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0: com a gente agora, eu quero convidar Forró Anjo Azul.
1: E aí, gente?
0: Oi, gente!
1: Limão com mel!
0: Anjo Azul, essa faz parte da nossa história. Vamos cantar, Dima?
2: Vamos cantar.

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dia, Veste Viola, Chagas Moraes, Sua Violas, Alex controlando aqui o programa, um bom dia para eles, para Alisson. Batista, bom dia para você, Batista. Você vai ali no vereador Benvenuto Claudinei, presidente da Câmara Municipal, arruma tudo com ele ali, uma beleza de pessoa. Se você estiver pensando em alguma coisa para sua precisão, vai lá. Bascleia, bom dia para você, Bascleia, dentro da sua loja de celular e pertinho do Cláudio Lica, Claudindo, bom dia para você, bom dia para todos os seus amigos da cidade do Irapuã. Hoje é dia dos namorados. Eita, Alex, olha aí, tá vendo? 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Aquela bondade de Betânia é, vale tudo, vai lá e confira com você. Anunciando. Ricardo Moraes, bom dia para você, bom dia para seus trabalhadores, bom dia para vocês todos aí na sua loja. Bom dia, Ricardo Moraes. Mais um compromisso com o Ricardo. Zé Miguel, bom dia para você, Zé Miguel, bom dia para seus trabalhadores, bom dia para todos vocês aí no seu comércio. Agora tem uma farmácia veterinária, um veterinário trabalhando diariamente.

beleza de coisa. Vai lá e confira o que eu estou dizendo. Falei, Zé Miguel da farmácia do veterinário. Bebé, bom dia para você, Bebé, no seu comércio, no seu mercadão. Bom dia para Bebé, bom dia para Luciano, bom dia para todos os seus trabalhadores aí no seu comércio. Bebé, falei, Bebé, no comércio. Eudinho da Ração, bom dia para você. Eudinho chegando ali na rodoviária, é um trabalho, beleza, faz nessa medida. Eudinho da Ração, de frente com ele está Françoelho Moraes. Bom dia para você, Françoelho, bom dia para vocês aí todos. O seu comércio também, um frutão no mercadinho, trabalhando muito bem. Françoelho Moraes e Eudinho, de frente ali com eles.

na rua José Gomes de Galiza, está o escritório de contabilidade do nosso amigo José Caetano e Filho. É um trabalho beleza, eles fazem ali para todo mundo. Vai lá e confere. Na direita, Serraria Rocha, de nosso amigo Rocha. Fica ali na rua José Barbosa, no centro da cidade do Iraúna. É um trabalho beleza, faz nosso amigo Rocha e seus filhos. Ali naqueles que não andam com o senhor Antônio de... Está nosso amigo, menino da Caixaba, filho de padre Suquinha, trabalhando ali em moto diariamente, um trabalho beleza. Faz eles ali, Tata Moto, bom dia para você, Tata Moto, bom dia para todos os seus trabalhadores aí, do seu carro e moto. Por cidade também pertence ao nosso amigo Tata Moto, vai lá e confira. Gilvando Ouro, que é vizinho a ele, bom dia para você, bom dia para todos os seus amigos aí da cidade do Rio, freguês. Gilvan Laurindo é um trabalhador de primeira qualidade. Zé das Frutas, bom dia para você, Zé das Frutas, aí no seu mercadão de fruta, bom dia para você, bom dia para todos os seus trabalhadores aí, bom dia para todos os seus amigos.

Figurei pai e filha com o menino do ex, saudoso Nozinho. Era naquele esquinal, ele trabalhando muito bem. Trabalha aí. Figurei com pai e filho, que é o pai e os filhos. Alberto Alencar, bom dia pra você, Alberto Alencar, no teu trabalho aí. Um trabalho beleza faz você. Você. Figurei, Nossa Senhora Aparecida. Gilvan Moreira Duarte, bom dia pra você também, trabalhando muito bem. Gilvan Moreira Duarte. Patrícia, bom dia pra você, Patrícia. Sua mãe tomava de conta ali, mas agora é você com Patrícia. Vai lá e confira. Armarinho, papelaria. Patrícia.

Vai, Raldão, você encontra tudo quanto é bom para sua moto. Vai lá e confere, que eu estou dizendo. Fica ali na rua Francisco Leão Veloso, saindo para Madeireira, de nosso amigo Mazinho e Dantas. Vai lá e confere o que eu estou dizendo. Tem a Madeireira Formiga ali naquele meio ali, antes de chegar no nome, ele chega na Madeireira. O Tico de Noia também trabalhando muito bem ali em moto, na rua Francisco Leão Veloso, na cidade do Iraú, num trabalho beleza faz ele. Beto das motos, que é o Patamuté, bom dia para você, Patamuté, bom dia para todos os seus amigos da cidade do Iraú. Pois Zaru, uma beleza de coisa, vai lá e confira o que eu estou dizendo. Eu falei, poxa, Zaru.

Ali depois da clínica um pouquinho, você encontra o bioexame de nosso amigo, o menino de Zé Miguel, um trabalho beleza faz ele ali no bioexame. Você vem também do outro lado da rua, está do outro lado, pareado com ele, está nosso amigo Dodó, no Tempero Pera, lá da cidade do Iraúna. Em frente ao Banco do Brasil, ali está nosso amigo Paulinho, na Cobu. Bom dia, Paulinho, para você, na Cobu, bom dia. Vai lá e confira o que eu estou dizendo. Ah. Nosso amigo Dr. Marcos Aurélio de Queiroga, no seu laboratório de exame, ali depois do Banco do Brasil. Um pouquinho, você encontra com ele. É um doutor de primeira qualidade, de exame de primeira qualidade. Vai lá e confira. Vou tentar cantar aqui um poema que eu fiz. Minha casa é parecida com a dona que morou nela. Eu vou ver se eu acerto, que é cantar, fazer cantar de feio.

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0: Eu quero cantar aqui agora mesmo um poema que eu fiz. Eu disse assim: sonhei que eu estava no céu, chorei. Nosso Leonardo Chagas Moraes fez, e Chagas Moraes vai cantar agora. Chagas Moraes.
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Benedito Sombraes, Santa Rita vindo atrás, rezando a salve rainha. 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

Senhora da Saúde, eu vi Santa Margarida, Nossa Senhora Aparecida, Nossa Senhora de Lourdes. Pedi que Deus me ajude, a ele e a São Geraldo.

sou Cosme, São Damião. Quem pegou na minha mão, São Francisco de Assis, e me levou na matriz, e se você está preparado, foi batizado e crismado, está nessa página fina. 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

o presente e chegou São Gabriel. Me disse São Rafael, é muito triste o pecado. 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

Beleza! Vai voltando. Esse poema já cantado eu quero oferecer para meu amigo Batista, lá no seu trabalho. Quero oferecer para o namorado Alisson, Alex também, namorando também, para ele também. Quero oferecer para Dorinha, para Léo, para Lucas, para Mariana, para sua mãe, para Sofia. Salos Miguel, bom dia para você. Salos Miguel, você é um rapaz direito, um menino de ouro, bom dia para você. Aí, Santarém, bom dia para todos. Como é que eu estou aí? 6 minutos ainda.

Eu vou cantar de Chagas de Moraes também. Meu pai trabalhou 73 anos de carpinteiro. E eu fiz um poema para ele. Na cancela pesada que rangia, faz lembrar de papai o carpinteiro.

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O silêncio escuro a madrugada, irmã gêmea da saudade. 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O cabelo e a barba bem cortada, consertando o serrote de um parceiro. O trabalho de arte era ligeiro e só voltava depois do meio-dia, na cancela pesada que rangia. 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

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A parede da frente está mudada, da sala, a banheira, a camarinha. Foi embora o Campina e o Golinha, que cantava em cima do coqueiro. 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

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E nós vamos terminando por aqui. Muito obrigado, Alex, por dar a todo esse povo que ouviu nós cantando aqui nessa brincadeira de viola. Chagas Moraes e Alex. Bom dia para todos vocês. Tchau, tchau, tchau. Eu quero mandar um bom dia para meu amigo Zé de Bento, poeta Zé de Bento, profeta Zé de Bento, que mora ali perto da lavanderia. Bom dia para você, Zé de Bento. Quase que eu me esqueci de você, mas eu não esqueci, não. Na outra vez eu falo mais cedo. Tchau.

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1: 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Boa tarde.
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1: A partir de agora, estamos chegando no dial do seu rádio para lhe deixar bem informado com as informações locais, regionais, estadual e nacional. Ou meio dessa frequência que é a

104,9 da Capivara FM, como também a Poço Dantas FM, que retransmite esse rádio jornalismo, que tem a produção e a apresentação de Geraldo Andrade, a sonoplastia dele, Alex. Hoje é uma sexta-feira, o dia é 19, o mês é junho, o ano é 2026. No dia de hoje se comemora o Dia do Cinema Brasileiro. O santo do dia é São Romualdo e a segunda partida da Seleção Brasileira pelo Mundial 2026 vezes o Haiti. Nesse momento, o céu nublado em Uiraúna, na temperatura a mínima de 22 graus Celsius, a máxima de 32. E vamos aos destaques da edição de hoje do programa Uiraúna Bom.

0: E atenção, o Iraúna passa a integrar o Sistema Nacional de Trânsito. Vice-líder de Lula da Câmara defende o afastamento de Jacques Wagner na liderança do governo após investigação da PF. Lucas Ribeiro acompanha resultados da Operação Ponto Cego e reforça combate às facções criminosas. Abre aspas, não vamos baixar a guarda. Tecnologia de reconhecimento facial leva à prisão de quase 30 suspeitos em festas juninas na Paraíba. Lá embaixo da percepção, Brasil cai e é a 75ª colocada em ranking de competitividade com 70 países. Aí vai longe esse país. E vamos aos destaques das eleições 2026. Wilson Santiago defende republicano na vice de Lucas Ribeiro e destaca a força política da legenda para as eleições. Dos 223 prefeitos, Lucas angaria apoio de prefeito do MDB de Cícero aproxima de Efraim. Otton Bezerra não descarta suplência de Nabô Vanderlei e afirma que será uma honra. Ronaldo Caiado visita a Paraíba na próxima semana ao lado de Kassab, Pedro e Diogo Cunha Lima e prestigiará o São João de Campina Grande. E também, nos destaques das eleições 2026, você ficará sabendo que mais informações a respeito aqui da política estadual. E também, Polícia Civil pede autorização para ouvir Bolsonaro em investigação sobre pistola apreendida com segurança. Essas e outras vocês ouvirão a partir de agora no meu, no seu, no nosso programa O Iraúna Bom, que está só começando.
1: Olá, minha gente, aqui quem fala é Flávio Leandro. Tô passando aqui para parabenizar o programa O Iraúna Bom na Capivara FM do meu amigo Geraldo Andrade, o repórter que tempera a notícia. Cutuca as esporas, Geraldo, valeu!
0: Ele mesmo, cá estamos nós, agradecendo a Deus que nos permite nesse instante estarmos aqui, nossa luz divina nos iluminando, já que pedimos desculpa por chegar um pouco atrasado, que houve um imprevisto com o nosso sonoplasta, o Alex, mas faz parte, né? Pedimos desculpa. Você que já está sintonizado na frequência da 104,9 aqui, o Iraúna, que é o som das águas, como também pela Poço Dantas FM, está retransmitindo esse rádio jornalismo. Aquele pois é, abraço. Sem Deus não somos nada, sem Deus não vamos para lugar nenhum, ele nos permitindo estarmos aqui nessa última edição da semana. Boa tarde, Alex, hoje é o quê, Alex?
2: Hoje é sexta-feira.
0: Pois é, rapaz, clima junino, logo mais tem quadrilha, tem o jogo da seleção, tem um telão lá na Praça João Claudino, e depois tem Chico Amaro, tem original de forró, né, Marcon? Dois reais de cerveja. Se quiser estar em casa, sentado à mesa, reunido com a família para se deliciar de um bom paladar, já terminou de se deliciar.
3: Tô
0: se você tiver comer isso aí, ainda tá comendo, né? Bom apetite. Você que esteja em trânsito, nos ouvindo pelo receptor do seu carro, saindo do seu trabalho, eita, poderia ser diferente. Danada. E carreira, rapaz, o trânsito tá pesado. Cai, você cai num abismo, não se levanta mais. Deus nos livre, nada de carreira. Você que esteja em qualquer parte nos ouvindo por aquela zoadinha, por aquele aparelho que é responsável pela boa comunicação no seu dia a dia de labuta.
3: O que é isso?
0: É o celular, rapaz. Vem que você sabe. Você que esteja em qualquer parte do Brasil, até do mundo, nos ouvindo por ela, a vanguarda do século XXI, a poderosíssima internet.
4: Quem é o cantor?
0: É Chicamar. A todos vocês, da forma mais prestimosa, bondosa, graciosa, agradecemos antecipadamente a audiência desse programa até pouco mais das 13 horas para deixar você bem informado de tudo.
5: Oh,
0: é verdade. Quero parabenizar hoje o Antônio de Olinto Rocha, o Antônio de Olinto, recebendo os parabéns de todos os seus familiares, da sua esposa Maria. Também hoje que está aniversariando é uma das sumidades da Igreja Católica Mundial, que é filho da Quixaba, primo de Alex aqui, Padre Gervásio. Completando 92 anos de idade. O homem é fera na teologia. É doutor. Foi consultor jurídico por muitos anos da CNBB, Conferência Nacional dos Bispos. Participou do Vaticano II. Menino é uma fera. Aos dois, parabéns. Saúde, paz e muitos anos de vida. Ainda que a idade deu passar do tempo. Se o acúmulo da sabedoria, como diz a carta dos Filipenses. Deus te

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1: É verdade. Trânsito oficializado. A partir de agora, o município do Iraúna tem não só de fato e de direito o trânsito oficializado, municipalizado e reconhecido por lei. O trânsito do Iraúna passa a integrar o Sistema Nacional de Trânsito Brasileiro e começará com fiscalização prevista em janeiro. Já que a prefeita Leninha Romão, que meses atrás, deu a ordem de serviço para a empresa Almeida fazer robustura no trânsito dessa cidade, sinalizada a primeira etapa, vai ter a segunda e a terceira, e depois da terceira só resta você, com pouco tempo de tolerância, você já se prudente, se educar no trânsito. Porque com a publicação da portaria 394 do Diário Oficial da União, do último dia 12 do mês corrente do ano em curso, com a medida o município passa a fazer parte da estrutura nacional responsável pela organização, controle e fiscalização das normas de circulação nas vias públicas. Viu, Max? Agora a mudança representa um novo momento para a mobilidade urbana dessa cidade.

adotada. De acordo com a prefeita Lenny Romão, a fiscalização deverá começar a partir de janeiro de 2027. O trabalho será realizado pela equipe conhecida como Amarelinhos, que atuará nas ruas do município. A partir desse período, motorista e motociclista que descumprir as leis de trânsito

0: ser cliente do Demutran do Iraúna e aumentar os recursos financeiros dos cofres do município do Iraúna, porque dessa forma você terá que se educar. Você vai ter que tirar do seu subconsciente que não pode chegar ali dali que é Claudino e subir na sua moto, pilotando, dirigindo o seu carro.
1: Viu, doutor Errada?
0: Tá não, saudosa. Veja as placas. E por aí se vai, de olho nas placas, vivos. De olho no, nas faixas, pelo chão.
2: O que é isso?
0: Para você não ter um pesadelo, então, no seu bolso, no final de mês, seu orçamento que já é comprometido. Aí vem mais uma despesa para o Demutran do Iraúna, por imprudência e por irresponsabilidade e falta de educação que você não tem no trânsito dessa cidade. Dado o recado, agora é pra valer, senão você vai ter que correr o bolso pra pagar as suas multas.
3: Eita carreira danada!
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0: Ele mesmo, a partir de agora, às 12 horas e 25 minutos, você fará o programa conosco, porque ele é feito por você e pra você, rapaz. É, rapaz, e aí agora? Você tá otimista de que agora o trânsito do Iraúna funcionará bem? Quando passará a multar o seu bolso, se prepare, menino, porque você agora ou vai ou racha, não tem aquele ditado? Agora, você, né, de forma educativa, até o exato momento, se você não se educou, com certeza vai na base da pressão, porque no Brasil tudo só funciona na pressão, né? Traga sua mensagem, traga o seu áudio, ou ligue diretamente via WhatsApp, ou também pela telefonia móvel e dê sua opinião. Você acredita que o povo do Iraúna agora vai entrar na trilha diante o tráfego através do motoqueiro, do motorista, do pedestre? Será? Alguém agora respeitará, sabendo o que é mão e o que é contramão, ó, obedecendo as placas, sinalização, inclusive, rapaz, também, que terá, dois locais já é previsão de ter semáforo, ou você agora aprende o dever de casa, senão vai ser reprovado muitas vezes no bolso. Aí tem ele que chega, né? Ou algum problema na sua rua, no seu bairro, ligue pra cá que a solução fica mais próxima. E também, coisa tão errada, coloca a boca no trombone, exerce sua cidadania por essa tribuna dos injustiçados. E ouvimos sempre os dois lados. A denúncia e o denunciado. Já tem ouvido? Alô, boa tarde. Quem fala?
5: Boa tarde, Geraldo. Explica aí bem direitinho como é esse negócio do trânsito vai ser. Porque aquela foto que eu mandei pra você, que o cabo botou o lixo lá, sendo uma faixa pra não, pra carro nenhum parar ali, o cabo botou o lixo. E ainda mais, um carro chega ali e para ali toda a vida. E explico mais. Eu acho que essa rua pequena não vai poder parar caminhão de alto porte, não, porque interrompe o trânsito demais. Vai ter que colocar esses caminhão em rua larga para fazer descarregamento, qualquer coisa. Porque na minha rua aqui, tem um caminhão aqui que passa o dia todinho aqui e a rua é estreita aqui. Aí interrompe o trânsito demais. Aí vem um caminhão de lá pra cá, não pode passar nem direito o caminhão, que fica interrompendo. Aí, e falar nessa aí rotatória, ninguém obedece. Passei por cima dessa aí rotatória. Eu mesmo, eu vim ali andando na rua ali, um caminhão passou, foi por cima da rotatória. Nem fez a rotatória, não fez direito. Aí isso aí tem que ter fiscalização severa pra multar esses cabos aí que não obedecem aí as coisas. Ainda mais tem que ser fiscalizado

0: aí direto aí, que aqui no Irão tem gente que não gosta de obedecer lei de ninguém, não. Mas se é lei, tem que fiscalizar e multar quem tá errado nisso aí. Aí você não tem um papel direitinho aí, não, pra você dizer como é essa lei aí, bem direitinho aí, que o pior que prejudica é dessa rua pequena. E para um caminhão para descarregar, aí fica interrompendo demais o trânsito. Aí o trânsito nem flui, não flui. Fica engavetando carro atrás, carro, e não flui de jeito nenhum. Aí eu tô falando disso aí, mas dessa minha rua, São Francisco aqui, que aqui é uma rua estreita demais. Para um carro de um lado, o outro não pode passar. Caminhão não pode passar. Para um caminhão grande, aí vem outro caminhão, não pode passar. Passa quase por cima da calçada dos outros, os caminhões. O Ninho botou aquele caminhão já divulgando que era para descarregar caminhão a partir das 3 horas da tarde. E cadê o povo obedecendo? O povo aqui na minha rua aqui descarrega o caminhão qualquer hora, descarrega, carrega qualquer hora aqui. E cadê essa lei aí que não funciona?
1: Max, obrigado por sua participação e sua justa preocupação. Não há mudança. As leis são nacionais, vai prevalecer agora no Iraúna. As leis são essas que você acabou de ouvir. Vão ter que obedecer sinalização, o direito seu, quando termina o seu, começa do outro. E lembrando que nessas ruas aí, com certeza, o Demutran, o Cleio tá me ouvindo. E vai ter os amarelinhos no centro. As rotatórias também, se não obedecê-las, com certeza tome multa. Vai ter multa agora. Agradecer a audiência. Geraldo, estamos ligados. Aparecida, a cozinheira, já tô sentindo o cheiro. Francisco, Alisson e Socorro e Albino, rapaz, e o Padre Dalmi, grande sacerdote, vigário paroquial do Iraúna, lá de João Claudino, na escuta do nosso programa, essa turma de Deus nos ouvindo. Pois é, rapaz, a estadualização e integração do Sistema Nacional de Trânsito deve trazer mais responsabilidade, já que quem não se dispor para responsabilidade no trânsito vai sofrer pesado do bolso, processo e tudo mais, Marcos. Responsabilidade para condutores e pedestres também. Com a fiscalização, o município espera reduzir infrações, evitar acidentes, promover um trânsito mais seguro. Entre as principais atenções estão o uso de capacete, estacionamento irregular, como você bem acabou de dizer, e o excesso de velocidade. O trânsito municipalizado em Iraúna também deve contribuir para uma cidade mais organizada. A expectativa é que a mudança ajude a construir uma nova cultura de respeito das leis de trânsito. E aí, no seu ponto de vista, você acredita que agora vai? O povo do Iraúna começará a se educar no trânsito? Ou não? Eu creio que você que está ouvindo tem uma opinião, não só Max aí da rua São Francisco que tem essa opinião, não. Mas aguardando sua opinião. Enquanto isso, nós vamos mais de outras informações, rapaz. Vamos começar logo aqui. Lula participa de anúncio de investimento em oncologia no SUS em Belo Horizonte. Vamos ouvir. Ao vivo, direto de lá. Aqui pela Iraúna Bom, de forma instantânea na informação.
2: E quer que a mulher tenha paciência de aturar ele. Mas se a mulher chegar 10 minutos atrasado porque estava conversando com a vizinha, ele fica brigando, ele fica xingando. Não é isso? É isso, é isso. Toma uma, chega em casa. A covardia que ele teve dentro do chefe na fábrica, ele não tem contra a mulher e quer bater na mulher. Então, sabe o que acontece? Falta criar uma doença, um remédio para combater os ciúmes. Porque os ciúmes é uma doença chamada falta de caráter. O cara que tem ciúme é porque ele não tem caráter, não confia na mulher que ele diz que ama, não confia na mulher que ele diz que gosta. Então ele tenta resolver na base da porrada. e nós encontramos uma coisa. Nós criamos o pacto contra a violência contra a mulher. E o pacto é o remédio, é colocar na cadeia o cidadão que bate, que judia, que mata e que abusa das mulheres. É isso. E agora, com o pacto eletrônico, tem a tornozeleira, que a mulher vai saber onde ele está. Se ele se aproximar dela, ele vai se ferrar. Porque isso é um processo educacional. Milenarmente, nós fomos educados que o homem é mais do que a mulher. Que ele é o dono da cocada, que ele pode tudo, não sei das contas. Por isso que é bom mulher estudar. Por isso que é bom mulher ter uma profissão. Porque se a mulher não depender da comida que vai para casa, porque muitas aceitam morar e apanhar, porque ah, ele dá comida para o meu filhinho, ah, ele paga o aluguel para mim. A gente só pode morar com uma pessoa porque a gente gosta da pessoa, porque a gente se trata bem, porque a gente se gosta, não é isso? Claro. Ninguém vai casar para tomar pancada, vai? Não. Não vai casar. Todo mundo quer ser bem tratado e muito respeitado. Então,
3: você vem aqui?
2: Hein?
3: Depois você vem aqui?
2: Aqui? Eu já estou aqui com você. Já estou aqui. Tá? Então, gente, é o seguinte, falta essa doença que a gente está começando a cuidar dela, chamado, sabe, combater a violência contra a mulher. Não é normal o que está acontecendo. O time do cara perde, ele quer se vingar da mulher. O filho repete na escola, ele quer se vingar da mulher. O chefe dá uma bronca nele na fábrica, ele quer se vingar da mulher. Ele toma uma cachaçinha, ele quer bater na mulher. Ô, gente, mulher não é saco de pancada, não. Mulher precisa ser respeitada e bem tratada, como disse o Padilha. Esse violento nasceu da onde? Nasceu da barriga de quem? De uma mulher. Então ele tem que respeitar. Porque a mulher que ele está batendo é mãe. Igual a mãe dele, é mãe dele. Então essa é a doença que nós vamos vencer também nesse país. Não permitir que mulher seja vítima do homem. E você, garotão, você tem que tratar suas meninas na escola bem. Suas companheiras. Tá? Nunca pense que você é superior. Pense que você é igual. Tá bem?
1: Tá aí, rapaz. É por isso que Janja é paciente, né? Com Lula. Lula não bate nem mulher. Aí, rapaz. Lula dando recado para o machista. Eita, menino. Lula lá é no, em Luxemburgo, no hospital oncológico. Lá é na BH, capital mineira, Belo Horizonte. Ao vivo aqui com o programa Ô Iraúna Bom, bem atualizado. Vamos ao intervalo? A gente volta já já, inclusive com informação de que o vice-líder pede que Jacques Wagner saia da liderança do governo.
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1: 12h36.

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1: São 12 horas e 41 minutos. Estamos de volta com o programa O Uiraúna Bom aqui pela Capivara FM, a 104,9, como também a Poço Dantas FM, que está retransmitindo esse rádio jornalismo também. Olha, daqui a pouco você vai saber quanto entrou de FPM na segunda cota do mês, no mês de junho, e é o duodécimo vereador, né? Olha, a Polícia Civil do Distrito Federal solicitou ao ministro Alexandre de Moraes, do Supremo Tribunal Federal, autorização para ouvir o ex-presidente Jair Bolsonaro do PL no inquérito que investiga as circunstâncias da apreensão de uma pistola registrada em seu nome. De acordo com o pedido encaminhado ao STF, o depoimento deverá ocorrer por videoconferência na próxima quarta-feira, dia 24, às 15 horas. A solicitação foi feita após a apreensão de uma pistola calibre 9mm da GROK, que estava com um dos seguranças de Bolsonaro. A arma foi encontrada durante uma blitz realizada pela Polícia Militar no Distrito Federal na noite da última segunda-feira, 15. No ofício enviado ao ministro Alexandre de Moraes, os investigadores informaram que tentaram intimar pessoalmente o ex-presidente em sua residência, onde ele cumpre prisão domiciliar. No entanto, segundo a Polícia Civil, a equipe responsável pela segurança de Bolsonaro não permitiu o acesso dos agentes para a entrega da intimação. 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
0: E vamos com informação. Envolvimento de Jacques Wagner, líder do governo no Senado e amigo pessoal de Lula, com o caso Master, põe o presidente contra a parede na campanha eleitoral. Será que esse é o comentário do Boris Casoy, né?
2: Bom, essa história que envolve uma figura de proa da esquerda brasileira dá uma mudada nos rumos no momento da campanha presidencial. O quadro era Lula na ofensiva, procurando encurralar, procurando jogar contra as paredes o candidato Bolsonaro, devido às suas ligações com o caso Master. E, de repente, aparece esse caso de Jacques Wagner, que tem um significado maior do que o formal. Ele não é apenas é conversa, porque esse apenas é importante, o líder do governo no Senado, como ele é um amigo pessoal, um companheiro político de 40 anos do presidente Lula. Portanto, essa bomba cai no colo do presidente Lula e, obviamente, de sua candidatura. O relatório da Polícia Federal é recheado de provas, recheado de documentos e muito baseado no telefone de Vortaro e de outras figuras ligadas ao banqueiro. São coisas estranhíssimas. O fato é o seguinte: a repercussão política para a candidatura Lula é péssima. Tirou ele da ofensiva e deixou ele nas cordas, numa defensiva que supostamente será aproveitada por seus adversários. O Flávio Bolsonaro já começou a colocar suas posições em relação a essa história. O presidente Lula telefonou para o Jacques Wagner. O Jacques Wagner disse que o telefonema foi de apoio, mas o fato é o seguinte: alguma coisa tem que ser feita pela candidatura a Lula. O quê? Provavelmente afastar, fazer com que Jacques Wagner se afaste, digamos, temporariamente da liderança do governo até que as coisas fiquem esclarecidas e que ele comprove a sua inocência. Ou então apoiar, permanecer, negar qualquer culpa e aí vai ser um embate, né? Um ataque permanente da candidatura Bolsonaro contra Lula, né? Que fica emparedado, fica numa situação muito difícil, né? Muito difícil. Essa proximidade, essa intimidade do Jacques Wagner com essas pessoas, especialmente com esse operador Lima, Augusto Lima, que foi sócio de Vorcaro, etc.,

0: ofusca qualquer ação de defesa. Né? Se ele trabalhou para o Vorcaro, para o Master no Senado, interessa. E pelo jeito ele trabalhou. Pelo jeito ele tocou alguns assuntos de interesse do Master.
1: Pois é, já o Carlos Andreasa, outro comentarista, diz o seguinte: sem surpresa, PT da Bahia leva o caso Master também para o colo do governo Lula.
2: Augusto Lima, o comprador, em 18, governo Rui Costa, de uma estatal, a EBAL, empresa baiana de alimentos, que era dona da rede de supermercados Cesta do Povo, que por sua vez vendia produtos subsidiados aos servidores do estado da Bahia. Então, essa EBAL, essa empresa estatal, era deficitária, o governo baiano queria se livrar dela, fez um processo de privatização, teve duas chamadas, ninguém se apresentou, apresentou-se a Jacques Wagner, Augusto Lima, dizendo que tinha interesse em adquirir o negócio, mas desde que ele pudesse ser robustecido, desde que ele pudesse incorporar um programa de crédito consignado. Então, para além do subsídio aos alimentos e tal, nesse pacote, o que seria o surgimento do crédito Cesta, crédito consignado para servidores do Estado. Uma massa potencial de 400 mil pessoas. E aí, quem levou essa proposta foi Augusto Lima. Levou a Jacques Wagner, que gostou, encampou a ideia, incorporou ao projeto de privatização da EBAL. Apresentou-se a privatização, processo de privatização, terceira tentativa, e quem comprou? Augusto Lima. Augusto Lima comprou a EBAL, Cesta do Povo, com a criação do que seria o Crédito Cesta, comprou um projeto que era dele mesmo, que ele vendeu para o governo da Bahia. Com um presente do governo da Bahia, atenção a isso, veja como as amizades surgem. Vejam como Augusto Lima realmente tinha todos os motivos do mundo para ser grato a Jacques. E a Rui, cadê Rui Costa? O governo era Rui Costa. Rui Costa. O maledicente diria, estão se livrando de Jacques Wagner. O maledicente diria. Mas aqui, tudo isso aconteceu no governo Rui Costa, que não sabia de nada. Deu exclusividade ao Crédito Cesta. Portanto, deu exclusividade a Augusto Lima para operar por 15 anos crédito consignado para os servidores do Estado da Bahia, para essa base de potencial de 400 mil servidores. Aí como é que surge Daniel Vorcaro nessa história? O cara tem um negócio, detentor do crédito consignado na Bahia, baita de um ativo. Mas ele precisa de lastro, precisa de dinheiro para banquear, para fundamentar suas operações, precisa de lastro. Aí começa a procurar banco, vai num, vai no outro, não consegue. Vai a Daniel Vorcaro, no caso, ainda, se eu não me engano, Banco Máxima. Ainda não era Banco Master. E Daniel Vorcaro gosta da ideia, se associa ao Crédito Cesta. Depois, o próprio Augusto Lima se torna sócio do Master. E aí a história que nós conhecemos do crescimento espetacular. A partir do PT da Bahia, a partir dessa trama aqui.
1: Eita, a situação cada vez mais se complica do Jacques Wagner, né? Já o deputado federal Rogério Corrêa, do PT de Minas Gerais, defendeu ontem que o afastamento dele, de Jacques Wagner, do PT, senador baiano, da liderança do governo no Senado. O vice-líder de Lula, na Câmara dos Deputados, o parlamentar afirmou que Jacques deve se dedicar e esclarecer a sua suspeita levantada pela investigação. Na condição de investigado, Jacques Wagner deve ser afastado da liderança do governo para se dedicar à sua defesa e resguarda a presunção de inocência, que até prova o contrário, né? É até o trânsito julgado. A Polícia Federal está fazendo o seu trabalho e quem cometeu irregularidade deve responder por ela, mas é preciso dizer com clareza, dois pontos, essas novas informações não mudam a gênese do escândalo do Banco Master, que... é o Bosso Master, disse o deputado. Eita, como fosse só o Bosso Master. Tem o Lula Master, não, também? Que os dois estão envolvidos. É, o Jacques Wagner, ele é carioca, só que ele, através de uma vida sindical, se promoveu no estado da Bahia e com a amizade que tem grandiosa com Lula, em 2002, conseguiu um feito na onda de Lula, como Lula foi eleito presidente da República. Ele conseguiu derrubar por décadas o carlismo, né? Carlos Magalhães.

0: os seus herdeiros, como Paulo Souto. E de lá para cá o PT vem comandando, né, os destinos administrativos do estado da Bahia. Foi reeleito, depois ele colocou Rui Costa, e de Rui Costa sendo reeleito, ele foi eleito senador, o Wagner. E depois agora Rui Costa botou mais o Jacques Wagner, outro herdeiro, outro discípulo, Jerônimo, que ganhou do ACM Neto. Tanto tá aí. Vamos ao intervalo? A gente volta já com mais informações aqui no programa. 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
1: 12 horas e 59 minutos em Uiraúna. De volta com o programa O Uiraúna Bom. Programa que dá notícia de tudo, rapaz. Mas, rapaz, eu tô aqui com o meme. Tá Ancelotti aqui no banco de reserva. Do outro lado é Vinícius Júnior. No meio, todo enrolado numa sacola de plástico. Aí no pescoço, a plástico bolha, né? É. Tá tá um cadastro. Cadastro não, como é, mano? Oh, meu Deus. Hein? Tá com crachá, homem. Crachá no pescoço. Frais e risco de lesão. Quem? Neymar no meio de Ancelotti e Vinícius. Neymar está fora de Brasil com Haiti logo mais às 20 horas e 30 minutos hoje. E dúvida no jogo contra a Escócia. Eita, Ancelotti, tu convidou um estaleiro, foi? Neymar só tá no estaleiro. Se o Brasil não passar para as quartas, hein? Neymar teve o prazer só de dizer que foi assistir mais de próximo a Copa do Mundo. Ah, o Brasil, boa noite. Olha, então é tirando ironia com esse meme, viu? Padalmi. Tá na escuta com... É um prazer estar ouvindo Marro Sacristão e sua turma lá. De gente boa de Deus. Ó, aí tem ouvido? Alô, boa tarde, quem fala?
2: Pera, dessa lei do Iraúna deve ser obedecido. Porque Cajazeira obedece, Souza obedece. Aí tá no Iraúna, tem que obedecer. Agora tem que ter uma fiscalização severa. Porque aqui no Iraúna tem várias pessoas que não gostam nem de obedecer. Aí, Geraldo, não me preocupo com esse trânsito no Iraúna, sabe por quê? Porque essas faixas de pedestre que fizeram faz tempo, ninguém obedece, ninguém. É raramente um cabo parar numa faixa de pedestre dessa e mandar o cara passar. Mas a maioria do povo do Irã não obedece. Não obedece, aí o cabo fica lá esperando, ninguém não para pro cabo passar na faixa de pedestre. Aí raramente um cabo chega e para.
1: É, o pior, viu, que é isso mesmo, é a verdade, nua e crua. Mas vai ter que obedecer, Max. Obedece ou então vai puxar dinheiro, tirar do bolso pra pagar as multas e vai ter fiscalização. Vão ter que aprender, vão ter que se educar, que queira ou que não. Ah, quando, já há um adágio popular aqui em Uiraúna, quando alguém coloca o pé na faixa de pedestre e o carro, o transporte para, já diz, esse não é do Iraúna não, é de fora. Oh, Iraúna, bom esse programa. Ó, o Tesouro Nacional, obrigado Max, mais uma vez sua participação. O Tesouro Nacional depositou na noite de ontem, antecipadamente, já o FPM referente à segunda cota do mês de junho do ano 2026 nas contas do município. Hoje é dia de Pix para os vereadores do Odesmo. A cidade de Bernardino Batista, Poço Dantas, Joca Claudinho, Poço Zé de Moura, cada uma delas receberam, cada uma delas recebeu, aliás, R$360.160,63.
3: E o Pix, papai, nada?
1: Vai chegar, tenha calma. Triunfo, R$404.448,94. Santa Helena teve mais desconto que fila do NSS. Eita, menina, foi R$133.691,25. Foi logo bloqueado o dinheiro para pagar desconto lá de dívida do NSS. São João do Rio do Peixe, R$889.146,51. O Iraúna foi R$581.509,36. Repetiu o Iraúna, R$581.509,36. Passei cota do dia 20, foi muito. Sempre é a menor que tem. Cajazeira foi R$1.440.642,45. São José de Piranhas Foi R$ 889.146,51. Vierópolis, R$ 360.160,63. Souza também, meu irmão. Eita, parece que lá teve desconto. R$ 248.747,58. Mas já a cota geral já do Souza, com verba carimbada, outros recursos, ICM, tudo foi R$ 3.306.256,29. Luiz Gomes, R$ 436.123,60. Já a cidade de Paraná, R$ 355.988,77. Major Salles, R$ 439.423,61. Já José da Penha, R$ 439.000 também, R$ 423,61. Alguns municípios que não foram mencionados, você só ia ao blog do geraldoandrade.com, porque é o único que dia 10, dia 20, dia 30 posta esses valores. Outras emissoras estão divulgando por lá. E outros sites também. É cópias. Aqui só nós. Aumenta, menino.

Dinheiro, já pensou? Você vai com dinheiro pra ir às quadrilhas hoje aqui em Uiraúna às 18 horas, depois assistir o jogo no Brasil, tomar aquela cervejinha, bom tirar gosto na próxima João Claudino, né? E depois, né? Depois você vai ter Chico Amaro. Coloca aí Bande Açuda de Chico Amaro, rapaz. Eita, Chico Amaro hoje vai fazer o arrastapé do São João Cultural do Uiraúna, na realização prefeita Leninha Romão e os originais do forró depois, viu, Alex? Coloca Chico Amaro aí, Bande Açuda. É a música que empolga pra mim. Enquanto Chico Amaro não chega com o Bande Açuda, mas vamos com o originais do forró. Bora, Juscelino, fala, homem de Deus, canta. Bora, Marcos da Rocha Sanfona. É da terra, original do forró. Ou de casa, menino. É, deve ter mais outro repertório aí do Jorge Voar. Tem Sala de Reboco ou tem outra música? Tem Ana Maria. Ana Maria é aquela música de Santana que diz que toda mulher bonita tem dono. Vai lá. Fale sincero, faz que nem seu. Ah, você é um bando de assunto, homem. Vai. Depois você volta com o original do forró.

foi deixar com a família, né? Vavá, é nenê, é filha, todo mundo é músico lá. Foi deixar lá no programa da TV Nacional, não foi na Globo. E Chico Amaro vai estar aí, 82 anos, ainda dando banho de açude. Eita, menino. Vai, manda

tá, menino? Depois dessa, como diz Santana, plagiando na sua música. Toda mulher bonita tem dom. Eita, menino, é o que vai ter de bom. Logo mais, na Praça João Claudino, com a vitória do Brasil, você já melado, no sentido bem figurado, com cerveja e prudência. Dançar e namorar o forró pé de serra. Originário do forró e Chico Amaro.

0: Eita, Lula voltou a criticar o ex-presidente Jair Bolsonaro. Foi nesse mesmo evento, onde anunciou 89,3 milhões em oncologia no Sistema Único de Saúde, lá pro hospital Novo Hamburgo de BH. Vamos ouvir.
1: Todos vocês que trabalham no SUS, colocar a vida de vocês em risco para salvar a vida de milhões de pessoas. E se a gente tivesse um presidente com o mínimo de sensibilidade, ele teria evitado pelo menos mais da metade das 716 mil pessoas que morreram nesse país. E aí o SUS ganhou credibilidade, o SUS ganhou respeito, e as pessoas começaram a entender para que, que serve um sistema único de saúde. E ainda, quando a gente tem o privilégio de morar num país que tem pessoas como essas duas senhoras aqui, que são voluntárias, que são pessoas que, além de tomar conta da casa e tomar conta de outro serviço, elas se dispõem a dedicar umas horas dela para cuidar de ajudar as pessoas que mais necessitam. É isso o país que nós queremos criar. É um país sem ódio. É um país com muito amor. É um país sem muita divergência. Um país com muita harmonia. Um país em que a gente não pergunte o que que a pessoa pensa, o que que a pessoa acredita. A gente trata as pessoas porque todas as pessoas merecem ser tratadas com respeito.
0: É, Lula, mas nesse Brasil não tá tendo respeito em aspecto nenhum. E, infelizmente, só essa retórica sua de Bolsonaro e filho de Bolsonaro, herdeiro político, só nesse antagonismo ao góis político, nada de solução. Vergonha, uma vergonha, eu envergonho de ser brasileiro diante dessa situação. Brasil. Pois é, no futebol não tá indo bem. E há tempo que, em percepção, competitividade, que tá, ó, tá lá embaixo. Pois é, rapaz, tem uma informação aqui. Uma informação. Que vergonha. O Brasil cai e é a 75ª posição em ranking de competitividade com 70 países.
2: Vixe, Maria.
0: É brincadeira, rapaz. Tá na... na posição 65.
3: Brasil.
0: O Brasil cai para a 75ª posição no ranking mundial de competitividade 2026. Feito pelo MD World Center. Em 2025, o país estava na 58ª. Eita, menino, quer dizer que aumentou nesse caso 7. Caiu para 7. 7! Era daqui. Aumentou 7, né? É, no total, 70 nações foram analisadas. E o pior patamar brasileiro nos últimos anos. Ei, essa classe política tá fazendo o quê?
4: Um dos dois tem que ir pra tratamento.
0: O eleitor e os políticos, né? É. Segundo o levantamento, o país registrou queda em fatores como prática de gestão, olha aí. Já disse tudo.
5: Não, eu vou dizer uma
0: coisa. A 11ª posição negativa. Economia local, a 10ª posição. Preços, a 10ª posição. Produtividade e eficiência negativa, 9 posições. Política tributária, o Deus nos acuda. Negativa, 8ª posição. Infraestrutura e tecnologia, negativa, 5ª posição.
2: Moído?
0: Que moído? Tá morto. Mercado de trabalho, negativo, 4ª posição.
3: Isso é uma vergonha. Pode
0: vergonha nisso. A pontuação final de cada economia é calculada com base nas percepções de executivo em conjunto com dados estatísticos. É como diz o nosso conterrâneo ali de Brejo Cruz, o grande...
6: Quem é o cantor?
0: É Zé Ramalho, mas essa música também, Flávio José, que é... Esse não é meu país, não, rapaz.
6: E que cachorro?
0: Mas na voz de Zé Ramalho é melhor a música, viu? Ah, ô Alex, vai aí. Pois é. Vamos lá. São analisado quatro fatores: desempenho econômico, eficiência governamental, eficiência empresarial, infraestrutura. Dentro de cada fator existe subfator, entre eles o listado acima. Eis o resultado do Brasil, cada um deles. Vamos lá. O desempenho econômico passou do 30º lugar em 2025 para a 36ª em 2026. Eficiência governamental foi da 78ª para a 69ª. Eficiência empresarial caiu de 56 para 67. Estou indo lá para o Paraguai. Lá tem a tal de economia de maquila, os tributos lá é 10% de redução. Eis os piores e melhores colocados do ranking. Eita, mas... O melhor é Singapura, Hong Kong, Suíça, Taiwan, Emirados Árabes Unidos, Dinamarca, Irlanda, Holanda, Suécia, Estados Unidos. Eita, e os piores é Brasil, Bóstona, Nigéria, Nâmbia e Venezuela. Minha
7: nossa. Você acha que a coisa está feia?
0: Bota feia nisso. Não é nosso país, não. Não é nosso país, é como
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6: Quem é o cantor?

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1: Dá pra dizer, dá pra essa melodia, esse refrão da composição e música interpretada por, cantada por paraibano Zé Ramalho, não ser nosso país. Pode ser de quem quiser, mas meu não. Eita, me dá pra dizer isso. Aí tem um, a pessoa ouvida aqui, manda, mas tem um gás. É, política pública, social.
2: O gás!
1: O Bolsa Família sempre é um programa social que só aumenta todos os anos. A prova que não tá dando resultado.
3: Você é louco,
1: da produtividade e a miserabilidade, não.
4: E agora em setembro vai entrar o grosso.
1: E a culpa do céu é Lula, não. Vem dos outros também, homem. O Brasil não tem nem opção pra presidência. Dê-me uma proposta aí. De alavancar o Brasil pra tirar dessa UTI? Me liga, liga pra cá, tem ou não tem?
2: Ô, gás!
1: Lá vem esse outro falando em gás.
2: Manda ele embora, Cooperócomo, já vi que faltando bozo.
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1: Faz tempo, termina, já tá bom demais. Até perdeu faz tempo, não encontra mais não. 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Tem participação do ouvinte? Vamos lá, alô, boa tarde, quem fala?
5: Boa tarde, Geraldo Andrade, ouvinte do programa Uiraúna Bom, é Felipe Moura, de Pedra Redonda, um abraço ao nosso amigo Babá, da Bebê, Vandu do Cal, seu pai Assis Estempedo, sua mãe, sua família. Nosso amigo Marcon, essa grande figura, Zé Júnior, David da Saria, Dorival, Lola, a gente não pode esquecer também. Todos estão sintonizados nesse maravilhoso programa. É preocupação desse rapaz aí com relação ao trânsito. A lei, companheiro, não entrou nem em vigor ainda. Ainda estão preparando o povo, orientando, educando. Agora tem uma coisa, quando entrar em vigor mesmo em janeiro, que tiver nego aí passando por cima da rotatória, ou essas faixas que foram feitas aí, desrespeitando, aí pesando no bolso, o brasileiro só fica reaco quando pesa no bolso, aí começa a se preocupar, né? Aí o nego bota pra andar direitinho, ou aprende, ou então vai afundar o bolso, porque multando, meu amigo, o cara tem que aprender. Com relação a Neymar, eu acho que levaram ele pra lá pra aposentar, né? Ele não tem direito à aposentadoria aqui não, foi se aposentar na Copa do Mundo. Porque jogar, não joga mais, e aleijado agora piorou. Olha, não ganhou a Copa quando estava bom, quando estava perfeito, agora aleijado vai ganhar a Copa do Mundo, mais um. E olha, se o Brasil passa, se classifica agora, mas não passa das oitavas não, as quatro não vai, a quarta final não vai, não tem time não, homem. Tem seleção não. Lá não é canto de aprender não, né? Lá tem que. A pessoa já tem que jogar sabendo. Lá vai entrosando, né? Mas aprender não tem tempo para aprender, não. Tempo para aprender eles tiveram a vida inteira. Agora, só aprender, ganhar dinheiro, ser patrocinado pelos empresários, para ganhar dinheiro para as empresas que patrocinam os jogadores, tudo bem. Os brasileiros que torcem, que se virem, passem raiva, desgosto. Eu não perco meu tempo, não. Até o dia que a seleção jogou, que levou de 7-1. Eu só volto a torcer de vera e de coração quando começaram a jogar e respeitar a população brasileira. Jogar por amor à camisa, mas por amor ao dinheiro e para agradar o empresário, não vou perder meu tempo, não. Eu tenho a camisa fartada de raiva, não é louco? Eu assisti, mas sim, tomando uma, virando as costas e vendo o resultado. Quando tinha um ataque, eu dava uma olhadinha de leve e um gol e pronto. Mas eu sentar no pé da televisão para ficar assistindo uma seleção jogando pelada, que nem qualquer um joguinho do sítio, mas de jeito nenhum. É melhor você assistir o jogo do Poço Dantas, da seleção do Poço Dantas, do Poço Dantas, de Bernardinho Batista, de Poço Zé de Moura, entendeu? Desse lugar aí que valoriza o futebol amador, do que você ver a seleção brasileira jogando. É uma vergonha. Viu? Duas seleções rodando. Croácia e Inglaterra. Ali foi jogo. E a Argentina também, eu acredito, foi com toda a garra. Já ganhou de 3-1. Três gols de Messi. Isso é jogar. Isso é ir pra frente. Isso é fazer gol. O Brasil, se não fosse aquele morenão lá, que foi na individual e deu um cacete, tinha perdido o jogo. Forte abraço a você, muito obrigado. Um abraço a todos que estão sintonizados. Geraldo, choveu na roça de Bois Casares e esse problema aí com governador, ex-governador, não, senador lá da Bahia, né? Porque esse povo tava faltando um pouco infartar quando saiu aquele escândalo de Flávio Bolsonaro. Porque não tinha como, né? Torcer pro Flávio Bolsonaro, que é verdade. Aí agora querem botar a culpa pra Lula. É joga fora, esse cara não dá certo pra ser líder. Se ele tá com esse pacote de dinheiro lá, tem que saber de onde foi que apareceu o dinheiro, como ele ganhou. Ele tem que justificar, né? De onde veio. O certo é investigar mesmo. E se tiver errado, cadeia. A hora que o Flávio Bolsonaro já era pra estar preso. Entendeu? E tem muitos aí. Tem cava grande aqui da parede que tá no meio dessa gangue aí desse banco. Pode ter certeza. Por isso que estão com o rabo, estão escondidos aqui, estão com o rabo preso. Os dois, presidente do Congresso, presidente do Senado, estão enrolados até a tampa.
1: É verdade, Felipe Moura. Aquele abraço. Obrigado por sua participação. Bom final de semana para você aí em Pedra Redonda, que é a Distrito de São João do Rio do Peixe. Sempre na sintonia e participando aqui. É, mas a turma da Bahia, Jacques Wagner, Costa e tudo mais, já foi denunciado antes, né? Que agora a investigação aprofundou, né? Dentro do celular do Volcário, né? Eita, menino! O brasileiro se orgulhava e o Brasil tinha destaque por ser patriotista e orgulhoso no futebol. E agora nem no futebol. Na Fórmula 1 era Ayrton Senna, 32 anos atrás se foi naquela fatalidade. E o Brasil

0: Caralho, indeleve na mente do brasileiro. Tá de Clodoaldo Fernando e Felipe Moura também.
1: É uma pena lamentável.
0: Ô, Brasil, bom demais. 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Agora sim, pessoa melhor, né? E para Luiz Felipe Pondé, Brasília passou da corrupção, virou uma Babilônia, vixe Maria, bíblica! Uma terra sem limite, onde delinquentes tratam o país como quintal. Arrasou, menino! Manda!
2: Olha, eu vou fazer uma proposta aqui. Eu acho que Brasília deveria receber um outro nome. Mas já aconteceu isso com algumas cidades do mundo, né? Eu acho que Brasília deveria continuar com a letra B, mas o nome deveria ser Babilônia. Sabe a Babilônia? Da Bíblia, né? Como exemplo sempre de uma terra de gente sem limite, promiscuidade absoluta. Porque a corrupção parece que está chegando a níveis de promiscuidade mesmo, né? Assim, o que vai aparecendo nessa investigação específica é como se grande parte desses delinquentes estivessem sentindo que o país inteiro é seu quintal e que ninguém uma hora vai chutar o balde, né? Ou seja, uma Polícia Federal não vai fazer a sua função, né? E vai aceitar cortões. Agora, a gente estava acostumado a ver esse pepino, essa batata quente está estourando no colo de gente da direita, agora estourou no colo de Jacques Wagner, né? Senador do PT, né? Figura importante dentro do governo, ex-governador da Bahia, né? E agora está perto do Lula. Flávio Bolsonaro deve estar soltando fogos de artifício e pensando: um dia da caça, outro dia do caçador. A promiscuidade de Brasília atravessa o espectro político. Se você acha que a direita é mais corrupta do que a esquerda, ou você acha que a esquerda é mais corrupta do que a direita, você está enganado, né? Por quê? Porque na realidade sobra para todo mundo. E tem mais uma questão nessa história, né? A gente esqueceu, não está falando do Alexandre de Moraes, da sua esposa e do escritório, né, que ganhou milhões representando o Banco Master. Nem no início também havia aquelas suspeitas envolvendo Toffoli e talvez também elementos do Banco Master, dinheiro do Banco Master. Isso agora está quieto. O STF, quer dizer, seus membros, esses membros estão quietinhos, jogando quietinho para ver se todo mundo esquece deles. E o pepino fica lá entre Lula, afinal de contas é no eleitoral, né? O Bassi não pode ganhar votos para Bolsonaro, e do lado o Flávio Bolsonaro também festejando, porque ele tem medo que o Banco Master tire seus votos, né? Mas eu acho que o resumo da ópera, aliás, devia ser escrito uma ópera, Brasília-Babilônia, porque Brasília hoje elevou o nível, não é mais só corrupção. É promiscuidade mesmo.
3: Isso é uma vergonha.
0: Eita, Brasil! 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

e vamos com informação, já tá chegando a hora. E vamos com os destaques das eleições, menino, 2026. Segue a trilha. O pré-candidato à presidência da República, Ronaldo Caiado, do PSD, estará na Paraíba na próxima semana para cumprir uma série de compromissos em Campina Grande e João Pessoa. A visita faz parte da agenda que o ex-governador de Goiás vem realizando pelo Nordeste, com o objetivo de ampliar o diálogo com lideranças políticas e representantes de diversos setores e a população. A programação terá início na segunda-feira 22 em Campina Grande. Na Rainha da Borborema, Caiado visitará o Salão do Artesanato Paraibano e também prestigiará o maior São João do mundo, um dos principais eventos culturais do país. A agenda contará com a presença do presidente nacional do PSD, Gilberto Kassab, do pré-candidato a vice-governador da Paraíba, Diogo Cunha Lima, e do presidente estadual da legenda, Pedro Cunha Lima, além dos deputados federais Wellington Roberto e Messinho Lucena, que são do PSD. Já na terça-feira 23, o presidenciável estará em João Pessoa para uma visita ao Hospital Napoleão Laureano, instituição que referencia no tratamento oncológico da Paraíba. Na chegada ao hospital às 10 horas, Ronaldo Caiado concederá entrevista à imprensa, oportunidade em que deverá abordar temas de relevância nacional como a saúde, o desenvolvimento econômico e segurança pública.

Já o deputado federal do Republicano da Paraíba, Wilson Santiago, afirmou ontem que o Republicano possui credenciais para ocupar a vaga de vice-governador na chapa e que poderá ser liderada pelo governador Lucas Ribeiro do PP nas eleições estaduais de 2026. Durante a entrevista à imprensa falada lá da capital, o parlamentar destacou que a definição do nome para compor a chapa majoritária deve considerar não apenas critérios políticos, mas também a cidade de alinhamento entre o candidato a vice e o postulante ao governo do estado. Segundo Santiago, o Republicano reúne características que o colocam em posição favorável nas discussões sobre a formação de chapa governista. Eu vejo que no Republicano preenche mais os requisitos para somar nessa chapa de vice-governador. É lógico que o candidato a vice esteja sintonizado com o governador, até porque é um trabalho de continuidade, afirmou. O deputado ressaltou que a representatividade da legenda é um dos fatores que fortalece sua participação no debate político. Para ele, o tamanho das bancadas federal e estadual, além da quantidade de prefeitos e filiados ao partido, são aspectos relevantes na construção de um projeto eleitoral. Não é questão de ser o partido mais forte, mas sim um partido que tenha capacidade, maior bancada federal e maior bancada estadual. E grandes números de prefeitos na Paraíba, declarou. Nomes no Republicano, mais forte hoje na condição de postular de vice na chapa de Lucas, poderiam ser o próprio Wilson Filho e também o presidente da Assembleia Legislativa, o deputado Adriano Galdinho. Mas o PT também quer essa vaga de vice, né? Tem tempo, né? Tem até o início de julho, né? Os apagar das luzes da convenção.

E vamos com mais de informações políticas, rapaz. O Polêmica Paraíba apresentou essa semana, aliás, um levantamento exclusivo com base nas matérias iniciadas no mês de julho, que englobava os apoios da região do estado, tanto o governo quanto também as duas vagas ao Senado. O apoio da prefeita do Congo, Flávia Souza, do MDB, surpreendeu o próprio venezuelano, que esperava a chegada do grupo da prefeita para a candidatura de Silvio Senna, e foi para de Lucas Ribeiro. Teve apenas um novo apoio no outro mês, mas foi um partido ligado à oposição. E Cícero já se aproxima de Efraim, né? Continua sendo a segunda colocação com 22 prefeitos, mas se encostar já atingiu 16 prefeitos. E Lucas já está com 180 prefeitos, né? E saindo das eleições, vamos com a última informação. É uma notícia até agradabilíssima diante de tanta negatividade com o nome do nosso país, né? O Brasil já é campeão, que não vai ser campeão do Mundial 2026 na bola, mas é na letra, né? O hino do Brasil é eleito mais bonito da Copa do Mundo pelo New York Times, né? Ou seja, o jornal norte-americano, rapaz. Claro, é de fazer é invejável, né? O hino nacional. O Brasil que conquistou mais um reconhecimento internacional. Em meio à Copa do Mundo 2026, o hino nacional brasileiro foi eleito o mais bonito entre os 48 países participantes do torneio, em um ranking elaborado pelo jornal o New Times, né? O norte-americano, divulgado hoje, rapaz. Na avaliação do veículo, a composição brasileira recebeu nota 9, em uma escala de 10 pontos, superando países tradicionalmente conhecidos como seus hinos marcantes, como a França, o Portugal e os hermanos, né? A Argentina, rapaz, nossos vizinhos, atual campeão, rapaz. Ao justificar a escolha, o jornal destacou a força musical da obra, especialmente sua introdução instrumental, que dura pouco mais de 2 minutos e ainda assim parece não ser suficiente. Há muitas palavras cantadas muito rapidamente, na maior parte do tempo falando sobre não temer a batalha, sobre o colosso destemido e uma pátria amada, mas o destaque é sem dúvida uma gloriosa introdução orquestral de 28 segundos, escreveu a publicação. Tá aí, o Brasil já é campeão, mas na letra, na bola não. Diante a melhor, o melhor hino, viu, das 48 seleções, segundo o jornal, o jornal americano. Pois é, a Joaquim Osório Duque Estrada e o outro, como é? Letra, composição do hino nacional. E ficamos por aqui, desejamos a todos bom final de semana. Moderação no álcool, controle no volante do seu carro, tá pilotando sua moto, atravessar a rua dessa cidade, brinca, se divirta lá na Praça João Claudino, nada de vias de fato brigando por seleção, seja a brasileira que tá ruim em campo, outra, que tem alguém aqui, o Iraúna, que torce até pra Alemanha, teve um ali que disse que ia torcer pra Alemanha até morrer. França também, Argentina, nada de rivalidade com seus patriotas. E também lembre-se que tudo passa, só Deus permanece, só Ele basta. E agradeço que a todos vocês que participaram durante a semana do nosso programa, como também na escuta, missão cumprida, cumprida a nossa missão até segunda-feira. E hoje, Brasil e Haiti, vamos honrar e dizer que temos o hino mais bonito de qualquer nação planetária. Boa tarde a todos. Bom final de semana mais uma vez. Paz e bem.

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0: Senhoras e senhores, com vocês, nosso amigo João Gomes.
1: Vamos embora, rapaz.
0: Bora, moço.

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2: Todo casal passa por essa história aqui. Tenho certeza, viu? Não falha.

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Sote não é apenas um título. Sote traz uma sonoridade que conecta, que faz a galera sentir aquela energia boa, sabe? Quero que essa noite seja como tirar um bilhete premiado. Que minha música seja como um amuleto de sorte pra todos que a ouvirem. Vamos nessa, meu povo! Vamos que vamos! Com a sorte no coração, porque o melhor só vem pra quem acredita. A sorte tá lançada! Meu nome é Thiago André, mas tá, pode me chamar de Thiaguinho. E hoje é seu dia de...

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0: longo de 28 anos, nossas canções foram eternizadas e passadas de geração para geração.
1: Chegou a hora de reviver o inesquecível.
2: Essa aqui foi onde tudo começou.

essa aqui vai para os abelhas. Essa, Salvador cantou junto com a nossa eterna Paulinha Abelha no primeiro DVD.

Que energia gostosa, minha gente. Quem nunca ficou à beira de um abismo? 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

tudo pra vocês. Ó, e essa aqui marcou o nosso DVD em Belém, em 2005. Tenho certeza, muita certeza, que vocês vão cantar com a gente.

0: Salvador. Eu posso falar a verdade para vocês? O nosso amor por todos vocês merece ser manchete em todos os jornais.
1: E é o que vocês vão ouvir agora.

0: Quem nunca precisou tomar uma decisão? Uma decisão difícil, né, senhor?
1: Eu preciso, sim, de uma resposta agora. Ou ela

0: Vocês vão me matar, gente.
1: Há exatos 15 anos, nós gravamos uma canção. Nosso terceiro DVD em Recife. Quer saber?

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Essa aqui é demais. Foi essa canção que fez o Calcinha Preta quebrar todos os recordes. Nós rompemos todas as barreiras do forró. O Brasil inteiro e o mundo se encantou com a nossa alegria e com a nossa cultura nordestina. Vamos relembrar?

Essa canção é... é pra dar uma acelerada nos batimentos cardíacos. E eu tenho certeza, eu não preciso falar nada. Ouçam.

0: Simone Milanese!
1: Yarmanu!
0: Samanu!
1: Tchau, gente! Obrigado!

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1: Da CEAP, né, que abriu inscrições aí para aquele residencial que fica ali próximo da perimetral aqui no município de Sousa. Então, é importante destacar que lá na CEAP, né, vai também ter um cadastro, tendo em vista que o município de Sousa também já tinha realizado um cadastro através aí da Superintendência de Habitação aqui do nosso município. Olha, o presidente do PT descarta apoio de Lula ao pai de Hugo Mota. O presidente nacional do PT, Edinho Silva, afirmou que os dois candidatos ao Senado do presidente Luiz Inácio Lula da Silva aqui no estado são os ex-governador do estado João Azevedo, do PSB, e o senador veneziano Vital do Rego, do MDB, deixando de fora aí o ex-prefeito de Patos, Nabô Vanderlei, pai do presidente da Câmara, Hugo Mota, do Republicanos. O presidente Lula sempre foi muito correto ao anunciar que na Paraíba ele tinha dois candidatos ao Senado, o João Azevedo e Veneziano. Então isso nunca foi omitido, enfatizou aí o dirigente petista em entrevista ao jornal O Estado de São Paulo. Olha, na cidade de Sousa são 19 horas e 2 minutos. Queremos agradecer a Deus.

por mais essa oportunidade, aos nossos ouvintes espalhados aí por toda essa Paraíba de nosso Deus. Agradecer a todos por mais essa audiência aqui do Espaço Aberto pela Max Correio FM 99,1. Desejar a todos um bom final de semana.

0: analfabetismo.
1: Segundo o IBGE, a população com 60 anos ou mais representava mais da metade do total de analfabetos em 2025. E entre os idosos, pela primeira vez, a taxa de analfabetismo entre as mulheres foi menor que a dos homens. De acordo com William Kratochiwil, analista do IBGE, sem considerar o grupo dos idosos, a taxa cai para menos de 3%.
2: Se tirarmos as pessoas de 60 anos ou mais do grupo de análise, essa taxa ela cai para 2,6%. Isso é reflexo de uma quase universalização da taxa de escolarização, da frequência à escola contínua de crianças de 6 a 14 anos, que em 2025 alcançou aí os 99,5%.
1: Para fortalecer a educação de jovens e adultos e combater o analfabetismo no Brasil, em 2024 o MEC lançou um pacto nacional que aumenta as vagas nessa modalidade de ensino nos sistemas públicos. A professora do EJA, Ana Isabel Lopes, ressalta que apesar das limitações, os alunos buscam a superação e o aprendizado.
3: A sede maior é essa, eu quero aprender a ler, escrever e eu quero fazer contas. E aí a gente, dentro desse universo, a gente vai apresentando um outro mundo, né? Outras discussões.
1: O Pacto Nacional pela Superação do Analfabetismo prevê mais de 3 milhões de novas matrículas no EJA. E o investimento total deve ser de 4 bilhões de reais até 2028. Reportagem Gabriela Noronha.
4: E o novo piso salarial dos professores da educação básica já está definido. Será de R$ 5.130,63.
5: Um reajuste de 5,4% em relação ao valor que estava em vigor, garantindo ganho real acima da inflação.
4: O decreto foi assinado pelo presidente Lula e publicado hoje no Diário Oficial.
5: Segundo a legislação vigente, a atualização anual do piso não pode ficar abaixo da inflação acumulada.
4: E os profissionais contratados por tempo determinado também estão entre os beneficiários do piso salarial nacional.
5: As inscrições para o Sisu Mais acabam hoje, mas os estudantes ainda têm algumas horas para aproveitar essa oportunidade.
4: O sistema aproveita notas de quem fez o último Enem, mas não foi selecionado no primeiro semestre para uma nova seleção de vagas remanescentes em universidades de todo o país.
5: E as notas de corte já foram divulgadas, o que ajuda a escolher cursos com mais chance de passar.
6: O Ministério da Educação divulgou as primeiras notas de corte parcial do Sisu Mais, uma etapa complementar do Sistema de Seleção Unificada, Sisu, que vai ofertar eventuais vagas disponíveis em instituições públicas de educação superior. A nota de corte pode ser consultada diretamente nas páginas do Sisu Aluno e do Sisu Vagas ou por meio da central de atendimento do MEC pelo telefone 0800-61-61-61. Ao todo, 34 instituições públicas de educação superior decidiram destinar vagas para o Sisu Mais. Estão sendo ofertadas 9.436 vagas em 532 cursos. A nota de corte deve ser utilizada pelo candidato apenas como uma referência da situação em que se encontra para concorrer à vaga selecionada, não sendo uma garantia de seleção. E atenção, o estudante que obtiver no mínimo 650 pontos na média das 5 provas do Enem está apto a participar do PEDME Licenciaturas caso se inscreva para um curso presencial de licenciatura e seja selecionado. Quem entrar no programa vai ganhar bolsa mensal de R$ 1.050 desde o ingresso até a conclusão do curso. Para mais informações, acesse as redes sociais do Ministério da Educação ou portalgov.br/MEC. Reportagem Júlio César de Oliveira.
4: Melhorar a qualidade do atendimento dos futuros médicos e garantir a regulação dos cursos de medicina.
5: Esses são os objetivos de uma medida provisória assinada hoje pelo presidente Lula, que torna obrigatória a aprovação no ENAMED, o Exame Nacional de Avaliação da Formação Médica, para obter o diploma e o registro profissional.
4: A medida vale apenas para novos alunos que ingressarem nos cursos de medicina.
7: Estudantes de medicina deverão obrigatoriamente ser aprovados no ENAMED, o Exame Nacional de Avaliação da Formação Médica, para obter o diploma e exercer a profissão. O ENAMED também vai substituir a prova teórica do Revalida, exame aplicado a médicos formados no exterior que querem validar o diploma no Brasil. As mudanças estão previstas em uma medida provisória assinada pelo presidente Lula durante a inauguração do Hospital Universitário da Universidade Federal de São João del Rei, em Divinópolis, Minas Gerais. Em entrevista com coletiva nesta sexta-feira, a secretária de Regulação e Supervisão da Educação Superior do MEC, Marta Abramo, afirmou que a nova política tem como objetivo melhorar a qualidade da formação médica e fortalecer a supervisão dos cursos.
0: Isso agora vem reforçado na própria medida provisória no texto e vai ter um reforço legal, né, de que um dos objetivos do ENAMED é exatamente auxiliar na avaliação, regulação e supervisão dos cursos de graduação de medicina. Isso está em perfeita consonância com o nosso Sistema Nacional de Avaliação. O resultado dos desempenhos podem constituir o referencial básico dos processos de regulação e supervisão da educação superior.
7: Com a medida, cada estudante deverá participar do ENAMED duas vezes, a primeira ao final do quarto ano do curso, para ajudar a identificar dificuldades e permitir que as instituições façam os ajustes necessários. E a segunda prova será no último ano da graduação. Nesta última etapa, a aprovação no exame será obrigatória para que o formado possa se inscrever no Conselho Regional de Medicina, o CRM, e exercer legalmente a profissão. A exigência não vale para quem já está cursando medicina, apenas para quem entrar após a publicação da medida provisória. Para o secretário de Gestão do Trabalho e da Educação na Saúde do Ministério da Saúde, Felipe Proenço, a mudança é uma reivindicação das entidades médicas e responde a uma preocupação da população.
8: Traz essa grande preocupação com a qualidade da formação médica, com quem está atendendo a pessoa, de como que a pessoa que está sendo atendida vai poder saber sobre a qualidade da formação desse profissional. Para isso, foi fundamental estar ouvindo a população, estar ouvindo um clamor da sociedade que acha importante que tenha uma prova que avalie a qualidade da formação médica, e é exatamente isso que a medida provisória está apresentando, ouvindo essa preocupação, esse clamor.
7: O ENAMED foi criado em 2025. Na primeira edição, 32% das escolas médicas do país tiveram a avaliação considerada insatisfatória. 33% dos estudantes concluintes não atingiram o nível mínimo de proficiência esperado. O exame será realizado duas vezes por ano pelo INEP, o Instituto Nacional de Estudos e Pesquisas Educacionais Anísio Teixeira, nos municípios que têm cursos de medicina. A edição de 2026 está com inscrições abertas até 29 de junho. As provas serão aplicadas no dia 13 de setembro. Reportagem Jéssica Gonçalves.
5: E o presidente Lula também anunciou hoje em Minas Gerais um pacote de investimentos em saúde com foco na ampliação do atendimento pelo SUS.
4: Foi inaugurado um novo hospital da Universidade Federal de São João del Rei, que vai beneficiar 1 milhão de pessoas em 54 cidades.
9: O Hospital da Universidade Federal de São João del Rei será referência em assistência à saúde, ensino e pesquisa. É o primeiro da região oeste de Minas Gerais totalmente destinado ao SUS. O hospital terá capacidade de atendimento de média e alta complexidade e vai beneficiar mais de 1 milhão de pessoas de 54 municípios. O presidente da Rede HU Brasil, que administra hospitais universitários federais, Arthur Chioro, detalhou como será a estrutura da nova unidade de saúde.
10: Esse hospital, que já está atuando, já tem paciente internado, vai ter 198 leitos. Desses 198 leitos, 55 serão de terapia intensiva. Nós teremos todas as principais especialidades clínicas, cirúrgicas, pediátricas.
9: O governo do Brasil vai investir 341 milhões de reais por ano no hospital universitário, além de 85 milhões de reais para a compra de equipamentos e mobiliários médico-hospitalares. Durante a inauguração, o presidente Lula falou sobre a importância de investimentos para a saúde e educação.
11: Nós estamos criando 40 e poucos hospitais universitários, e nós estamos fazendo mais investimento do que já foi feito em qualquer momento da história desse país da saúde, por uma simples razão. Por uma simples razão, a Constituição brasileira diz que todos nós somos iguais perante a lei. Então o povo pobre tem que ter direito à mesma médica que o poder da República tem.
9: Pela manhã, em Minas Gerais, Lula também anunciou investimentos para o Hospital Luxemburgo, em Belo Horizonte, referência no tratamento contra o câncer. A unidade, que pertence ao Instituto Mário Pena, passou a atender 100% pelo SUS e recebeu investimentos de 89 milhões e 300 R$ 200 mil, além de um acelerador linear para radioterapia e um equipamento de cirurgia robótica pelo Agora Tem Especialistas. O programa, que tem como principal objetivo reduzir fila de espera na saúde a partir de consultas, cirurgias e equipamentos, como ressaltou o ministro da Saúde, Alexandre Padilha.
12: E eu, para resumir o que é o Agora Tem Especialistas, ele é exatamente o que nós estamos vendo aqui. É a maior mobilização da história do SUS, tanto da rede pública quanto da rede privada do nosso país, para que a gente reduza o tempo que as pessoas esperam nas filas do SUS para fazer uma cirurgia, um exame, para começar o tratamento do câncer.
9: Em Divinópolis também foram entregues veículos para transporte de pacientes pelo novo PAC Saúde e pelo programa Caminhos da Saúde. Em Minas Gerais, já foram selecionados 314 veículos entre vans, micro-ônibus e ambulâncias, com investimentos superiores a R$ 127 milhões. De Divinópolis, em Minas Gerais, Luciana Colares de Holanda.
5: E o governo do Brasil também está investindo para promover o cuidado, fortalecer a assistência e reduzir riscos no Sistema Único de Saúde.
4: Para isso foi criada a Política Nacional de Qualidade e Segurança do Paciente, com o objetivo de dar mais qualidade no atendimento aos pacientes.
13: Segurança, qualidade e acolhimento no atendimento à saúde. Para reforçar esse cuidado no SUS, o governo do Brasil instituiu a Política Nacional de Qualidade e Segurança do Paciente. A medida busca prevenir falhas, aprimorar a comunicação entre as equipes e oferecer uma assistência cada vez mais segura e humanizada, explica Luísa Bezerra Frazão, coordenadora geral de atenção hospitalar do Ministério da Saúde.
14: A gente traz o paciente como centro do cuidado. Esse é o maior ganho que a política ela faz menção, né, que o paciente, além dos direitos, ele tem deveres e ele deve ser olhado nas suas peculiaridades, na sua individualidade.
13: Entre as ações prioritárias estão a identificação correta do paciente, a prevenção de infecções, o uso seguro de medicamentos e a melhoria da comunicação entre as equipes de saúde. A política também incentiva o monitoramento de falhas para que os erros sejam compreendidos e não voltem a acontecer. A médica Cláudia Mello, do Núcleo Estadual de Gestão Estratégica de Segurança do Paciente do Rio de Janeiro, destaca a tecnologia no processo de cuidados.
15: Com a vinda da tecnologia, do avanço, da melhoria dos cuidados, essa reorganização teve que ser feita. É ampliar o engajamento do paciente no seu cuidado. Esse é o principal modelo que a gente quer desde sempre. O paciente entender que ele é o dono do seu cuidado, que ele tem que participar, se envolver na sua rotina de atendimento.
13: A implementação dessa política vai atender ações estratégicas a diferentes contextos de atenção à saúde, incluindo a atenção primária, atenção hospitalar.

0: os serviços de urgência e emergência e atenção domiciliar. Reportagem Pablo Mundim.
1: Uma medida provisória assinada hoje pelo presidente Lula e será um passo a mais para a redução das filas por liberação de benefícios do INSS.
2: Ela reduz de 45 para 30 dias o prazo para a inclusão de processos administrativos e serviços no programa de gerenciamento de benefícios.
3: O governo federal reduziu de 45 para 30 dias o prazo para acelerar a análise de processos acumulados no INSS. Agora, os pedidos parados há pelo menos um mês entram direto no programa de gerenciamento de benefícios. O PGB prevê o pagamento de bônus para os servidores do INSS por análises extras que eles realizarem além da sua capacidade ordinária. A medida não gera custos adicionais para os cofres públicos. A presidente do INSS, Ana Cristina Silveira, explica as vantagens da nova regra.
4: Com a norma publicada pelo governo do Brasil, os processos que estiverem há mais de 30 dias aguardando análise poderão ser incluídos no PGB, programa que reforça nossa capacidade de atendimento. Estamos utilizando os recursos já previstos para tornar o atendimento mais ágil, reduzir o tempo de espera e garantir que os direitos da população sejam reconhecidos com mais eficiência.
3: Com a mudança, a expectativa do governo é beneficiar de imediato mais de 100 mil cidadãos que aguardam uma resposta da Previdência Social. A nova regra já está em vigor em todo o país. Reportagem Pedro Sardinha.
1: 25 milhões de brasileiros têm usado plataformas ilegais de apostas online, as chamadas bets, e um quarto deles jogam nelas todos os dias.
2: Para conter o avanço desse mercado irregular, foi assinado hoje pelo presidente Lula um decreto que garante o bloqueio de recursos financeiros dessas empresas.
1: E destina recursos a ações de prevenção e combate à criminalidade.
5: Um decreto assinado nesta sexta-feira pelo presidente Lula aumenta a rigidez contra o mercado de apostas ilegais, garantindo mais efetividade no bloqueio de bens e recursos de agentes que operam fora da lei. De acordo com o ministro da Fazenda, Dario Durigan, ao identificar apostas ilegais, a Secretaria de Prêmios e Apostas vai notificar as instituições financeiras para que bloqueiem em até 24 horas os valores existentes e interrompam novas transações.
6: A partir de agora, com o decreto do presidente regulamentando a lei antifacção, uma notificação, um auto, um novo documento que vai ser apurado pela SPA, vai ser enviado diretamente aos bancos e às instituições financeiras, com ciência do Banco Central. A obrigação legal passa a valer e a instituição financeira tem que bloquear todas as contas que ela tiver identificado por onde passou recurso dessas bets ilegais.
5: Cumprido o devido processo, os recursos bloqueados serão destinados ao Fundo Nacional de Segurança Pública, contribuindo para o financiamento de ações de prevenção e combate à criminalidade. Segundo o Ministério da Justiça e Segurança Pública, as bets ilegais representam entre 41% e 51% das plataformas que operam na legalidade. Ao todo, 25 milhões de brasileiros apostam nessas plataformas, sendo que um a cada quatro deles aposta todos os dias. Por isso, o ministro da pasta, Wellington César Lima e Silva, considera importante a iniciativa de conter as ações criminosas em sites ilegais.
7: Não é trivial esse esforço que o governo federal faz, antes pelo contrário, ele é muito robusto e complementar de tantas outras iniciativas que estão sendo adotadas. Esse é um largo passo nesse combate às bets ilegais.
5: Desde outubro de 2024, o governo do Brasil vem desenvolvendo medidas para combater o jogo ilegal e o endividamento das famílias. Uma delas foi a exclusão dos beneficiários de programas sociais dessas plataformas. Além disso, o Ministério da Fazenda criou o botão de autoexclusão, em que o próprio cidadão pede voluntariamente para ser excluído de qualquer cadastro de casas de apostas. Quase 700 mil pessoas já utilizaram a ferramenta. Em outra frente, cerca de 50 mil sites ilegais já foram bloqueados pela Anatel. 780 perfis e 306 publicações que promoviam apostas irregulares, além de 190 aplicativos não autorizados, foram retirados do ar. Reportagem Graziele Bezerra.
2: Pequenos negócios já renegociaram mais de 15 bilhões de reais por meio do novo Desenrola Brasil, programa de renegociação de dívidas do governo federal.
1: Além das empresas, o programa também tem modalidades voltadas para pessoas físicas e produtores rurais.
2: Considerando todas elas, o novo Desenrola Brasil já contabiliza mais de 1 milhão de operações contratadas.
1: As renegociações de dívidas envolvem descontos de até 90%, juros reduzidos e a possibilidade de uso do FGTS para quitação de débitos de pessoas físicas.
2: O ministro do Empreendedorismo, da Microempresa e da Empresa de Pequeno Porte, Paulo Pereira, destaca os principais resultados alcançados em menos de 2 meses.
8: São mais de 1 milhão de dívidas que foram negociadas, mais de 18 bilhões de reais emprestados, o que fez com que 912 mil operações de pessoas físicas fossem resolvidas pelo Desenrola. Quando a gente olha para as pessoas jurídicas, os números também são incríveis, são mais de 120 mil operações, 15 bilhões de reais emprestados para que as empresas saiam da dívida cara, dos juros altos, da negativação e possam limpar os seus nomes, investir e contratar mais.
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1: Após 15 anos da primeira Conferência Nacional de Arquivos, o Brasil volta a discutir o papel estratégico da preservação documental.
2: A conferência já realizou encontros em quase todos os estados e discute as propostas para uma nova política para o setor.
10: Os debates envolvem temas como preservação digital, acesso à informação, proteção de dados e os desafios das novas tecnologias para a memória pública. Os debates também abordam capítulos importantes da história brasileira, como acesso a documentos sobre a escravização da população negra, a preservação dos arquivos da ditadura militar e ações voltadas à memória e à reparação histórica. Temas que reforçam o papel dos arquivos na garantia do direito à verdade e à construção da cidadania, disse a ministra da Gestão e da Inovação em Serviços Públicos, Esther Dweck.
11: Arquivos são estruturas fundamentais para garantir direitos no presente e construir perspectivas de futuro. São infraestruturas estratégicas de informação indispensáveis ao funcionamento do Estado, voltado para a sua sociedade e especialmente ao fortalecimento da democracia.
10: O debate percorreu 24 estados e mobilizou mais de 2.500 participantes de todo o país. Agora, 500 delegados e convidados vão construir propostas para orientar as políticas públicas do setor. Reportagem Pablo Mundim.
1: Essas foram as notícias do governo do Brasil.
2: Uma realização da Secretaria de Comunicação Social da Presidência da República.
1: Com produção da empresa Brasil de Comunicação.
2: Fique agora com as notícias do Poder Judiciário e do Congresso Nacional. Boa noite, bom fim de semana.
1: A gente volta na segunda. Boa noite.
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13: STF vai julgar a validade do sistema de cotas em processo seletivo interno da universidade.
14: STJ decide que pagamento de dívida que motivou a ação de despejo não impede rescisão de contrato de aluguel por atrasos durante o processo.
13: Eleições 2026. 7 estados já solicitaram apoio das Forças Armadas para a atuação no primeiro turno.
14: Boa noite, eu sou Marcela Luiza.
13: Eu sou Walter Lima.
14: O Supremo Tribunal Federal vai decidir se é constitucional a aplicação do sistema de cotas em processo seletivo interno de universidade quando os candidatos já se submeteram à ação afirmativa para ingressar na instituição.
13: A tese a ser definida pelo STF deverá ser aplicada aos casos semelhantes em todo o país. Marcelo Della Libera.
15: Ao se manifestar pela repercussão geral do tema, o presidente do Supremo Tribunal Federal, ministro Edson Fachin, ressaltou que em diversos precedentes, a corte decidiu que a política de cotas é um instrumento legítimo de concretização da igualdade material. O caso em exame, contudo, apresenta contornos ampliados sobre o tema, pois consiste em definir se a extensão da ação afirmativa aos processos seletivos internos destinados à progressão acadêmica é indispensável à preservação do princípio da igualdade material.
14: Diante de ação de despejo por falta de pagamento, inquilino pode quitar dívida e assim manter o contrato.
16: Mas para o STJ, se houver atrasos reiterados ao longo do processo, pode haver a rescisão. A ministra Nancy Andrighi foi a relatora. Fátima Uchoa.
17: Uma ação de despejo foi julgada improcedente pelo fato de os débitos terem sido quitados antes da citação. Já o Tribunal de Justiça do Distrito Federal reconheceu que o inquilino manteve inadimplência reiterada, pagando

0: e impedir o despejo é uma chance que a lei dá ao inquilino de boa fé e não deve servir como meio para proteger a inadimplência contínua.
1: 7 estados já solicitaram apoio das Forças Armadas para atuação no primeiro turno das eleições.
2: O anúncio foi feito por Murilo Salmito, secretário-geral da presidência do TSE. Fábio Ruas.
3: Os pedidos ainda precisam ser aprovados pelo plenário do TSE para então serem encaminhados à presidência da República. Desde 1994, as Forças Armadas transportam urnas e equipamentos para as eleições, além de ajudar no deslocamento de servidores da Justiça Eleitoral. O objetivo é garantir o voto de quem mora em locais de difícil acesso.
1: A segunda etapa da itinerância Cidadania Aqui com Você começa amanhã na comunidade indígena Espírito Santo, em Oiapoque, no Amapá.
2: A iniciativa é do Conselho Superior da Justiça do Trabalho, Rafael Silva.
4: Depois de passar 2 dias na aldeia Manga, a itinerância Cidadania Aqui com Você foi para a aldeia Espírito Santo para oferecer os serviços ao longo do fim de semana. As equipes que ficarão no local esses dias montaram hoje mesmo a estrutura, porque amanhã, logo cedo, o mutirão começa o atendimento aos indígenas. Eles vão ter acesso de graça desde a emissão de documentos, concessão de benefícios sociais, soluções de questões trabalhistas, até capacitações e atendimento de saúde. Os atendimentos vão das 8 da manhã às 6 da tarde.
1: 6 pessoas são condenadas por desvio de mais de R$800 mil de verbas do SUS.
2: A ação foi movida pelo MPF. Vanessa Pereira.
5: Segundo a sentença, os réus faziam parte de um esquema criminoso de desvio de recursos públicos do SUS no município de Barra do Piraí, no Rio de Janeiro. Investigações mostraram que o grupo realizava transferências irregulares de verba do Fundo Municipal de Saúde para contas bancárias de terceiros e empresas, sem a realização de um processo formal de ordenação de despesas ou justificativa administrativa. Os 6 envolvidos foram condenados por peculato e crimes de responsabilidade, com penas que variam entre 6 e 19 anos de prisão, além de multas individuais, ressarcimento dos valores desviados e perda do cargo público. Ainda cabe recurso da decisão.
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1: Uma boa noite.
2: Bom fim de semana e até segunda-feira.
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8: Eu sou Ricardo Nakaoka e estes são os destaques de hoje do Jornal do Senado, que começa agora. Sancionado piso salarial de R$5.130 para professores da educação básica. Proposta garante exame para diagnóstico do autismo no SUS. Regulamentação da profissão de cuidador de pessoa com deficiência vai a plenário. Boa noite. Mais de 2 milhões de professores da educação básica terão um novo piso salarial a partir desse ano. O governo sancionou o reajuste para R$5.130, um aumento de 5,4%. A nova lei também cria uma regra permanente para a correção anual dos valores, com base na inflação e no crescimento das receitas do Fundeb. Relatora da proposta, a senadora professora Dorinha Seabra, afirma que a medida traz mais previsibilidade para gestores e professores e reforça a valorização de uma carreira essencial para a qualidade da educação no país.
9: O piso do professor, ele é a primeira estrutura de valorização e de organização da carreira. A partir do piso que as carreiras podem e devem se organizar. Não tem educação pública de qualidade se nós não tivermos professores e professores bem valorizados e respeitados.
8: E muitas vezes, estudantes com altas habilidades ou superdotação enfrentam dificuldades para ter suas necessidades educacionais reconhecidas. conhecidas e atendidas. Para garantir mais inclusão e desenvolvimento desses talentos, foi sancionada a Política Nacional voltada a esse público. Os detalhes com a repórter Patrícia Oliveira.
10: A Política Nacional para Estudantes com Altas Habilidades ou Superdotados

0: orientação apoia a identificação precoce e o desenvolvimento dos alunos no sistema educacional brasileiro. A lei cria também um cadastro nacional desses estudantes e prevê estratégias como o enriquecimento curricular, aceleração parcial em áreas específicas do conhecimento e aceleração integral da trajetória escolar, de acordo com as necessidades de cada aluno. O texto relatado pela senadora professora Dorinha Seabra, do União do Tocantins, também prevê a formação especializada de profissionais da educação para receber esses estudantes.
1: Essa é uma forma de garantir e respeitar as diferenças para que elas não se tornem barreiras para que essas crianças e jovens permaneçam nas nossas escolas.
0: A nova lei autoriza ainda a criação de centros de referência especializados para apoiar estudantes, famílias e professores.
2: Identificar o transtorno do espectro autista nos primeiros anos de vida pode fazer diferença no desenvolvimento e na qualidade de vida das crianças. Para ampliar o acesso ao diagnóstico precoce, avançou no Senado um projeto que obriga o SUS a oferecer exames específicos. A proposta obriga o SUS a oferecer, de forma integral e prioritária, exames especializados para identificar o transtorno do espectro autista. Entre eles estão BERA, exame que avalia como os estímulos sonoros são transmitidos pelo nervo auditivo até o tronco cerebral, a ressonância magnética e o eletroencefalograma, além de avaliações clínicas multiprofissionais. A proposta busca reduzir as barreiras de acesso ao diagnóstico, garantir intervenções mais cedo e fortalecer a inclusão e o desenvolvimento de crianças, adolescentes e demais pessoas com TEA. A senadora Damaris Alves, do Republicanos do Distrito Federal, leu o relatório favorável do senador Flávio Arnes, do PSB do Paraná, destacando as vantagens para a população. O projeto foi apresentado por Flávio Bolsonaro, do PL do Rio de Janeiro, e agora segue para a votação final na Comissão de Assuntos Sociais.
3: A relação entre diagnóstico precoce e proteção do paciente é evidente, pois a identificação rápida funciona como defesa contra negligências e formas de violência institucional.
2: E seguiu para o plenário do Senado, com pedido de urgência para a votação, o projeto que regulamenta a profissão de cuidador de pessoa com deficiência. A proposta recebeu o aval da Comissão de Assuntos Sociais. Repórter Marcela Diniz.
4: De acordo com o projeto aprovado na Comissão de Assuntos Sociais, o cuidado profissional de pessoa com deficiência deve ser feito por maior de 18 anos, sem antecedentes criminais e com assistência integral, o que inclui atenção à saúde, alimentação, higiene pessoal, recreação, ao lazer e à cultura. A violação de direito ou garantia configura hipótese de demissão por justa causa. Para a relatora da proposta, a senadora Damaris Alves, do Republicanos do Distrito Federal, a atual falta de regras mínimas para o desenvolvimento da atividade, além de expor as pessoas com deficiência a riscos concretos de negligência, abuso ou violação de direitos, contribui para a invisibilidade e consequente desvalorização dos cuidadores.
5: É fundamental para a inclusão desses profissionais e dos serviços que eles prestam na estruturação dos serviços de saúde, cuja relevância se acha em evidente expansão e que deve absorver parcela cada vez mais expressiva da população economicamente ativa nos próximos anos.
4: O projeto que regulamenta a profissão de cuidador de pessoa com deficiência é de iniciativa da deputada Laura Carneiro, do PSD do Rio de Janeiro, e seguiu com pedido de urgência para votação no plenário.
2: O Senado deve iniciar a análise de um projeto que garante o pagamento de seguro-desemprego na entressafra do açaí para trabalhadores portuários avulsos que tenham como profissão principal a movimentação de cargas desse fruto em portos da Amazônia Legal. O benefício de um salário mínimo será devido por 3 meses no período entre o fim de uma colheita e o início da próxima. Os detalhes com o repórter Alexandre Campos.
6: Pelo projeto, o benefício será pago apenas para quem comprovar o exercício da atividade e for registrado no órgão gestor de mão de obra, uma espécie de associação dos portuários avulsos. Não terá direito quem já receber seguro-desemprego referente a outra atividade, pescador artesanal inclusive, ou benefício previdenciário ou de prestação continuada, exceto pensão por morte e auxílio acidente. Autor da proposta, o senador Randolph Rodrigues, do PT do Amapá, citou a importância da cadeia do açaí nos estados da Amazônia Legal, inclusive na geração de renda.
7: O açaí é é um dos principais produtos da Amazônia, é um dos principais produtos do Amapá. O Amapá, em especial, é o principal exportador, um dos principais exportadores de açaí do país, e é onde tem, já por estudos da Embrapa, o açaí com melhor qualidade, maior diversidade de cultura. Como temos safras entre safras de açaí, é essa a necessidade desse projeto que apresentamos.
6: O projeto ainda prevê o cruzamento de informações de bancos de dados de órgãos públicos federais para verificação dos requisitos de concessão e manutenção do benefício. O pagamento será cancelado se identificada fraude ou recebimento de renda que impeça sua acumulação.
2: E com a alta do preço dos combustíveis, agravada pelos conflitos no Oriente Médio, o governo federal liberou uma nova ajuda ao setor aéreo. Uma medida provisória que agora será analisada pelo Congresso Nacional garante até 8 bilhões de reais em empréstimos para as companhias aéreas nacionais, com recursos do Fundo Nacional de Aviação Civil. A expectativa é reduzir o impacto dos custos operacionais e preservar a oferta de voos. O financiamento terá juros de 4% ao ano e prazo de pagamento de até 5 anos. A medida ainda precisa ser analisada pelo Congresso Nacional no prazo de 120 dias. Se for aprovada, o texto será convertido em lei.
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2: Com edição de Paula Groba e trabalhos técnicos de João Lira, o Jornal do Senado fica por aqui. Acompanhe agora as notícias do Tribunal de Contas da União e da Câmara dos Deputados. Boa noite e um bom fim de semana.
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10: O Tribunal de Contas da União avaliou as ações do governo para combater golpes digitais que utilizam a identidade de órgãos públicos. São fraudes em que criminosos se passam por instituições públicas para enganar cidadãos por e-mail, aplicativos de mensagens e outros canais digitais. A auditoria apontou falta de coordenação entre as organizações responsáveis pela prevenção e resposta aos crimes. Para o TCU, não existe uma estratégia integrada para enfrentar o problema e proteger a população. Isso dificulta a identificação de riscos e pode aumentar a exposição da população a golpes. O tribunal fez recomendações para melhorar a articulação e ampliar as ações de prevenção e conscientização. Saiba mais em tcu.gov.br.
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11: Câmara cria política para pessoas com transtorno do neurodesenvolvimento.
12: Plenário dispensa licitação para SUS comprar medicamentos da Hemobras.
11: Deputados aprovam a regulamentação da profissão do psicopedagogo.
12: Boa noite. Os deputados aprovaram um projeto de lei que regulamenta o exercício profissional da psicopedagogia. A repórter Luciana Vieira tem os detalhes da proposta.
13: Uma proposta aprovada pela Comissão de Constituição e Justiça da Câmara regulamenta o exercício profissional da atividade de psicopedagogia em todo o território nacional. De acordo com a proposta, poderão exercer a atividade os titulares de diploma de graduação em psicopedagogia ou aqueles formados em pedagogia, psicologia, fonoaudiologia e licenciaturas que concluírem especialização na área com carga mínima de 600 horas ou 80% da carga prevista no prazo de até 60 meses após a publicação da lei. Também ficam autorizados profissionais com qualquer graduação que tenham concluído especialização em psicopedagogia de no mínimo 360 horas antes da publicação da norma, além de pessoas que comprovarem atuação na área por pelo menos um ano, desde que obtenham graduação ou especialização em até 5 anos. Diplomas estrangeiros revalidados também serão aceitos. O texto assegura ainda que profissionais que já ocupam cargos ou funções de psicopedagogo em instituições públicas ou privadas poderão continuar exercendo suas atividades. Tanto os cursos de graduação em psicopedagogia quanto

0: As especializações com carga mínima de 600 horas devem contar com estágio prático supervisionado como requisito para o exercício profissional. A regra, porém, não valerá para estudantes que já estiverem matriculados antes da entrada em vigor da lei. O texto aprovado detalha as funções do psicopedagogo em diferentes contextos. Em instituições educacionais, o profissional poderá atuar no enfrentamento de problemas de aprendizagem, colaborar com a formulação de políticas e orientações pedagógicas, apoiar processos de inclusão de estudantes com deficiência ou dificuldades de aprendizagem e desenvolver ações preventivas. Em ambientes clínicos, consultórios e hospitais, caberá ao psicopedagogo realizar diagnóstico de dificuldades de aprendizagem, intervir e acompanhar indivíduos com essas dificuldades, aplicar métodos e instrumentos específicos, prestar consultoria, elaborar relatórios e orientar cursos e serviços na área. O texto também prevê o encaminhamento a outros profissionais quando necessário. A proposta estabelece ainda que o psicopedagogo deve manter sigilo sobre informações obtidas no exercício da atividade. O compartilhamento de dados só poderá ocorrer com outros profissionais envolvidos no atendimento e igualmente submetidos ao sigilo. O descumprimento dessa regra poderá resultar em sanções civis e penais. Durante a votação, o deputado Patrus Ananias, do PT de Minas Gerais, disse que a psicopedagogia é o encontro da educação com a psicologia.
1: Então, de uma forma amorosa, de uma forma pedagógica, as nossas professoras, os nossos professores, devidamente capacitados na formação da psicopedagogia, podem trabalhar essas duas dimensões da educação, do aprendizado, da abertura do conhecimento para novos horizontes e novas possibilidades, mas também do autoconhecimento da criança, do jovem, voltando para si mesmo, para se melhor conhecer, e assim melhor conhecendo, tenham mais consciência para alargar e aprofundar os seus conhecimentos.
0: O projeto que regulamenta o exercício profissional da atividade de psicopedagogia já pode seguir para a análise do Senado, a menos que haja recurso para a votação antes pelo plenário da Câmara. Da Rádio Câmara de Brasília, com informações de Paula Bittar, Luciana Vieira.
2: Evair Vieira de Melo, do Republicanos do Espírito Santo, defende a renegociação das dívidas dos produtores rurais. Na avaliação do deputado, a proposta busca garantir condições para a continuidade da produção agropecuária e o abastecimento de alimentos no país.
3: Evair Vieira de Melo também questiona a política de gastos do governo e afirma que despesas com viagens e diárias impactam muito as contas públicas. Para ele, o executivo deveria priorizar o controle de gastos em vez de atribuir ao Congresso a responsabilidade pelos desafios fiscais.
4: Meio ambiente.
2: Nilton Tato, do PT de São Paulo, registra a campanha Junho Verde como um importante debate para conscientização ambiental. Para ele, a redução do desmatamento e a transição para fontes de energia mais limpas são importantes para enfrentar os desafios ambientais da atualidade.
3: Nilton Tato também ressalta o papel do Brasil nas discussões internacionais sobre desenvolvimento sustentável. De acordo com o parlamentar, o Congresso deve priorizar pautas que conciliem a redução do efeito estufa e a melhoria da qualidade de vida da população.
4: Desenvolvimento regional.
2: Hildo Rocha, do MDB do Maranhão, questiona a seleção de moradias financiadas pelo Fundo de Desenvolvimento Social e pelo Minha Casa Minha Vida Rural. Segundo o parlamentar, falta transparência na distribuição das unidades habitacionais.
3: Hildo Rocha pretende convocar o ministério responsável pelo PAC para prestar esclarecimentos na Câmara. Ele também levanta dúvidas sobre a distribuição dos recursos, os critérios adotados e a viabilidade financeira dos empreendimentos selecionados.
4: Homenagem.
2: Aprovou o projeto que cria o título de Cidade Amiga do Idoso. O repórter Marcelo Lacher traz mais informações sobre a proposta.
5: O plenário da Câmara aprovou o projeto já analisado pelo Senado que cria o título de Cidade Amiga do Idoso para os municípios que adotarem iniciativas para garantir um tratamento digno às pessoas idosas. Para concorrer ao título, a cidade deverá demonstrar que tem programas ou políticas públicas que estimulem a inclusão social, cultural e política dessa população. Essas políticas deverão beneficiar idosos em áreas como transporte, moradia, participação social, emprego, comunicação e informação. O título Cidade Amiga do Idoso será conferido por um conselho composto por representantes dos governos federal, estaduais, distrital e municipais, bem como das entidades representativas da população idosa. O título terá validade de 3 anos. Depois disso, as políticas adotadas e os compromissos assumidos serão reavaliados. O autor da proposta, deputado Pompeu de Matos, do PDT do Rio Grande do Sul, diz que o título estimula os municípios a adotarem políticas para acolher e dar mais qualidade de vida a essa população.
6: Ele busca proteger, reconhecer, apoiar, acolher os nossos idosos, que são, na verdade, os trabalhadores de ontem, que carregaram cada cidade do meu Rio Grande nos braços, carregaram cada estado desse país e hoje são aposentados, mal remunerados, são idosos desrespeitados, desvalorizados, mal acolhido.
5: O projeto que cria o título Cidade Amiga do Idoso para os municípios que adotarem políticas em favor da população idosa seguiu para a sanção presidencial e já pode virar lei. Da Rádio Câmara de Brasília, com informações de Antônio Vital, Marcelo Larcher.
4: Transportes.
3: Eduardo Bismarck, do PV, comemora a decisão da Agência Reguladora do Estado do Ceará de autorizar novas empresas a operar linhas de ônibus nas macro-regiões do Litoral Leste e do Vale do Jaguaribe. Ele avalia que a mudança deve melhorar a segurança e a regularidade das viagens.
2: Eduardo Bismarck relata que moradores das duas macro-regiões enfrentavam panes frequentes e longas esperas durante deslocamentos de ônibus. Ele cita Beberibe, Aracati, Limoeiro do Norte, Icapuí, entre outros municípios atendidos pela nova etapa da operação.
3: Cobalcini, do MDB, cobra da NTT a revisão do projeto de concessão de rodovias federais em Santa Catarina. O deputado considera insuficiente a previsão de cerca de 80 quilômetros de duplicação nos dois lotes previstos com contratos de 30 anos.
2: Cobalcini afirma que Santa Catarina depende dessas estradas para o escoamento de produtos da região oeste do estado até os portos. Ele defende a duplicação de trechos estratégicos das BRs 282 e 470, além de melhorias na BR 153 para atender.
4: Saúde.
3: A Câmara aprovou proposta que permite que o SUS adquira sem licitação medicamentos feitos pela Hemobras. O repórter Antônio Vital acompanhou a votação.
7: A Câmara dos Deputados aprovou o projeto que permite a contratação direta, sem licitação, para compra de medicamentos hemoderivados ou produzidos por biotecnologia para pacientes do Sistema Único de Saúde. O projeto, apresentado pelo deputado Jorge Sola, do PT da Bahia, não exige licitação quando os medicamentos foram produzidos por instituição pública que seja o único fornecedor desse tipo.

de produto no país. No Brasil, a única empresa pública do setor é a Hemobras, como é conhecida a empresa brasileira.

0: indústria de hemoderivados e biotecnologia, vinculada ao Ministério da Saúde. A empresa processa o plasma doado nos hemocentros para fabricar medicamentos para o Sistema Único de Saúde. Ela produz hemoderivados, que são medicamentos Clodoaldo Magalhães, do PV de Pernambuco, mas foi criticado em plenário por deputados do Novo e do Missão. Para o deputado Gilson Marques, do Novo, diz...
1: No entanto, os produtos biotecnológicos é uma ampla gama que vai poder ter quase que um monopólio da Hemobras, e obviamente isso é negativo. Não faz sentido ter esse monopólio forçado com dispensa de citação de uma única empresa. Vai quebrar todo o mercado que trata e que produz esse tipo de serviço. É inacreditável.
0: O autor da proposta, Jorge Sola, defendeu a preferência para a Hemobras e a produção nacional de medicamentos usados no tratamento de diversas doenças.
2: Existem duas tecnologias que a Hemobras utiliza. Um é o fracionamento do plasma. Para o fator 8, que é usado em pacientes

0: principalmente hemofílicos, o fracionamento do plasma, presidente, não é suficiente. Por isso foi criada uma segunda planta de biotecnologia, de engenharia genética. O que não pode acontecer é obrigar um processo licitatório onde qualquer empresa de outro país pode querer concorrer quando nós investimos muito para ter capacidade de produção nacional.
1: O projeto que permite a contratação direta, sem licitação, para compra de medicamentos hemoderivados ou produzidos por biotecnologia por instituições públicas, agora será analisado no Senado. Da Rádio Câmara de Brasília, com informações de Daniele Lessa, Antônio Vital.
2: Segurança Pública.
3: Dixon, do PL, critica a situação da segurança pública no Rio Grande do Norte e cobra ações do governo estadual. Ela ressalta que o aumento dos casos de violência e a atuação de facções criminosas tem gerado um clima permanente de medo e insegurança para a população.
4: Carla Dixon também registra o atentado contra o vereador Cabo Davidson, em Mossoró, durante uma transmissão ao vivo. A deputada lembra que o ataque deixou o vereador ferido e provocou a morte de seu assessor, num episódio que, segundo ela, deixa evidente o avanço da criminalidade no estado.
3: Lincoln Portela, do PL de Minas Gerais, critica a forma como o governo federal apresentou a possibilidade de usar agências dos Correios para a devolução de celulares roubados. Para ele, a justificativa sobre eventual receio de atendimento em delegacias desvaloriza o trabalho da Polícia Civil.
4: Lincoln Portela defende a atuação de delegados e profissionais da segurança pública na investigação e recuperação de bens roubados. O parlamentar afirma que o executivo deve fortalecer as forças policiais, preservando a confiança da população nos órgãos de segurança.
3: Capitão Alden, do PL da Bahia, defende a derrubada do veto ao projeto que estabelece em 35 anos a idade máxima para ingresso nos quadros gerais das polícias militares e dos corpos de bombeiros militares. Ele explica que a proposta cria uma regra nacional para o acesso aos concursos das corporações.
4: Capitão Alden argumenta que candidatos com mais de 30 anos possuem condições físicas e técnicas para exercer as funções militares. Para o deputado, a medida evita restrições consideradas injustas e amplia as oportunidades para milhares de concurseiros em todo o país.
2: Justiça.
3: Érica Cocai, do PT do Distrito Federal, defende a apuração rigorosa das denúncias relacionadas ao Banco Master. Na visão da deputada, os fatos divulgados precisam ser esclarecidos para garantir punição exemplar.
4: Érica Cocai sustenta que as investigações devem alcançar todas as pessoas envolvidas no caso, independentemente da posição política. A parlamentar também exalta ações do governo federal de combate à corrupção e de fortalecimento dos instrumentos de fiscalização e controle.
3: Adriana Ventura, do Novo, de São Paulo, cobra investigação sobre denúncias de corrupção veiculadas pela imprensa que envolvem membros do Congresso Nacional. Na avaliação da deputada, falta coragem a muitos parlamentares na hora de fiscalizar seus pares.
4: Adriana Ventura também defende o avanço da proposta que acaba com o foro privilegiado para autoridades. De acordo com a legisladora, a medida contribui para fortalecer a igualdade perante a lei e aumentar a confiança da população nas instituições públicas.
3: Maurício Marcon, do PL do Rio Grande do Sul, critica decisões e investigações em tramitação no Supremo Tribunal Federal sobre membros de oposição ao governo federal. O parlamentar acredita que há tratamento desigual em casos analisados pela corte.
4: Maurício Marcon também cobra o aprofundamento das investigações relacionadas ao Banco Master. Segundo o deputado, é necessário esclarecer vínculos entre políticos, autoridades e pessoas citadas nas investigações para garantir transparência e responsabilização dos envolvidos.
2: Votação.
3: O plenário da Câmara ampliou direitos para as pessoas com transtorno do neurodesenvolvimento. Os detalhes com a repórter Cibele Comanete.
5: A Câmara dos Deputados aprovou o projeto que cria uma política nacional voltada para as pessoas diagnosticadas com transtornos do neurodesenvolvimento, com medidas nas áreas de saúde, educação e inclusão social. Os chamados transtornos do neurodesenvolvimento incluem, entre outros, o transtorno do déficit de atenção com hiperatividade, o TDAH, o transtorno do espectro autista, o TEA, e a dislexia. A proposta admite a equiparação dessas pessoas à condição de pessoa com deficiência, desde que haja avaliação biopsicossocial feita por equipe multiprofissional. Essa análise vai considerar se as limitações, junto com as barreiras do ambiente, dificultam a participação plena desses indivíduos na sociedade. O projeto inicial, apresentado pelos deputados Alex Manente, do Cidadania de São Paulo, Anne Ortiz, do PP do Rio Grande do Sul, e Amon Mandel, do Republicanos do Amazonas, se concentrava em ações para pessoas com TDAH, o que foi ampliado pela relatora, deputada Andréia Siqueira, do PSB do Pará. Segundo ela, a proposta organiza políticas públicas já existentes, criando uma base legal mais clara para o atendimento dessas pessoas. O deputado Alex Manente, um dos autores, disse que a proposta amplia direitos.
6: Nós aprovamos aqui uma medida que visa garantir os direitos das pessoas que têm o transtorno que é o TDAH, cada vez crescente no Brasil. E nós, com essa matéria, conseguiremos dar vazão, primeiro, à avaliação e o diagnóstico biopsicossocial, que é isso, uma avaliação multiprofissional para garantir os direitos das pessoas que têm esse transtorno.
5: Além da possibilidade de equiparação com pessoas com deficiência, o projeto prevê diagnóstico precoce e acompanhamento contínuo, com atuação integrada dos sistemas de saúde e de educação, acesso a terapias e fornecimento gratuito de medicamentos pelo SUS. Na área educacional, a proposta permite que estudantes com transtornos de aprendizagem, como o TDAH e a dislexia, tenham tempo adicional para fazer as provas. O projeto que amplia os direitos de pessoas com transtornos do neurodesenvolvimento seguiu para análise no Senado. Da Rádio Câmara de Brasília, com informações de Antônio Vital e Daniele Lessa, Cibele Comanete.
4: Flávio Nogueira, do PT do Piauí, registra a implantação.

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